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1: Olá, boa noite.
2: Boa noite para você que nos acompanha em todo o país.
1: Terça-feira, 14 de julho de 2026.
2: E vamos aos destaques da Voz do Brasil.
1: Meio ambiente e clima. Painel eletrônico monitora efeitos do El Niño no país.
2: Plataforma informa onde haverá excesso de chuvas, estiagem ou ondas de calor.
1: Hoje vamos falar sobre o fenômeno e como poderá afetar o Brasil. Luana Karen.
3: Entre as principais consequências esperadas para o Brasil estão excesso de chuvas na região sul e a estiagem nas regiões norte e nordeste.
2: Energia e combustíveis.
1: Conselho Nacional de Política Energética aprova aumento no percentual de etanol anidro na gasolina para 32%.
2: E aplicativo oferece ao consumidor informações sobre postos de combustíveis e canal para denúncias. Gabriela Noronha.
4: O aplicativo é gratuito e funciona como um mapa interativo no celular, ajudando o consumidor a descobrir quais postos são de confiança e quais devem ser evitados.
1: Proteção das crianças e adolescentes no ambiente digital.
2: Como o ECA Digital avança no combate à violação de direitos é o tema de entrevista com Fábio Meirelles, do Ministério dos Direitos Humanos e Cidadania.
5: Então o ECA Digital é um grande avanço, traz esse princípio do ECA, né, da proteção integral, da prioridade absoluta para o ambiente digital, e ele hoje já é uma referência no Brasil. No mundo.
1: Hoje, na apresentação da Voz do Brasil, Luciana Vasconcelos e Luciano Seixas.
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1: O percentual de etanol na gasolina será elevado de 30 para 32%.
2: A medida aprovada hoje pelo Conselho Nacional de Política Energética tem previsão para valer a partir de 1º de agosto.
1: E terá vigência de 180 dias, com possibilidade de prorrogação por igual período.
2: O ministro de Minas e Energia, Alexandre Silveira, afirmou que a mudança é segura e que tem respaldo técnico.
6: Nós estamos completamente seguros de avançar até o E32. O Instituto Mauá nos deu o laudo de que nós estamos habilitados a fazer o aumento. E a transitoriedade é apenas uma maneira de nos precavermos a poder, dentro de 180 dias, nós vermos o que está acontecendo. A cada oscilação, nós sentamos e protegemos o consumidor e protegemos a economia nacional.
1: Ainda de acordo com o ministro Alexandre Silveira, a medida vai contribuir para a autossuficiência do país em meio ao contexto da guerra no Oriente Médio.
2: Na hora de abastecer o carro, quanto mais informações o consumidor tiver, melhor.
1: Por meio de um aplicativo, o motorista confere se o posto onde ele vai é um estabelecimento confiável.
2: E caso perceba alguma irregularidade, também é possível fazer uma denúncia diretamente à Agência Nacional do Petróleo, Gás Natural e Biocombustíveis.
4: O aplicativo ANP com você postos é gratuito e funciona como um mapa interativo no celular, ajudando o consumidor a descobrir quais postos são de confiança e quais devem ser evitados. O funcionamento é bem prático. Ao abrir o aplicativo, o usuário vê os estabelecimentos da região sinalizados por cores, como em um semáforo. Os postos recebem notas de 0 a 5 com base nas fiscalizações que a Agência Nacional do Petróleo, Óleo, Gás Natural e Biocombustíveis fez nos últimos 5 anos, sendo que a cor verde sinaliza os mais seguros e quem tem nota máxima. Já os marcados em vermelho acendem o sinal de alerta. Receberam nota 0 por causa de irregularidades recentes. Outras informações dos estabelecimentos, como endereço, CNPJ, quantas fiscalizações já receberam, resultado das vistorias e qualidade das amostras analisadas, também podem ser consultadas na ferramenta. É possível ainda fazer denúncias pelo aplicativo, como explica o superintendente de fiscalização do abastecimento da ANP, Júlio Nishida.
7: Cria um importante canal de denúncias do consumidor com a ANP, inclusive aquelas relacionadas a práticas de preços abusivos. De forma bem simples, fácil e intuitiva, o consumidor consegue fazer a sua denúncia no simples clicar de botões.
4: A plataforma pode ser acessada no endereço anpcomvocepostos.anp.gov.br e depois baixada no aparelho de telefone celular. Reportagem Gabriela Noronha.
1: produção brasileira de grãos no período 2025-2026 está estimada em 360 milhões de toneladas.
2: Segundo o levantamento divulgado hoje pela Conab, a Companhia Nacional de Abastecimento, se confirmado, o volume será 2,2% superior ao registrado na temporada passada.
8: Segundo a Conab, serão 360 milhões e 100 mil toneladas a serem colhidas, o que representa 2,2% a mais do que a safra anterior. O grande destaque deve ser a soja. O gerente de acompanhamento de safras da Conab, Fabiano Vasconcelos, explica o resultado.
9: Então, a estimativa para a safra 2025-26 é de 48,6 milhões de hectares cultivados com soja e uma produção aí é chegando a quase 180,6 milhões de toneladas.
8: Além da soja, o algodão tem produção prevista em 4 milhões e 60 mil toneladas de pluma, com 8% da área já colhida. Isso resulta em um ganho na produtividade de 2,8% em relação à safra 2024-2025. Já a colheita das três safras do milho no ciclo atual está estimada em mais de 141 milhões e 700 mil toneladas, volume 0,4% superior ao ciclo passado. A estimativa é de crescimento favorecido pelas condições climáticas, como explica Fabiano Vasconcelos, gerente de acompanhamento de safras da Conab.
9: Em relação ao milho, uma estimativa de aumento de 9,8% na área plantada, uma estimativa de produtividades melhores do que na última temporada, favorecidas aí pelo clima, uma produção de 29,6 milhões de toneladas, um aumento aí de 18,7% em relação à última safra.
8: E a Conab também estabeleceu novos preços de referência para os principais produtos agrícolas de verão. Os principais reajustes foram no preço da soja, do arroz em casca, do feijão e do milho. Os preços passam a vigorar nos períodos entre o segundo semestre de 2026 e o primeiro semestre de 2028. Reportagem Edinaldo Júnior.
1: Ainda sobre a produção agrícola, o IBGE estima que a safra brasileira em 2026 pode chegar a 347 milhões e 400 mil toneladas.
2: Isso representa uma projeção de 1 milhão e 300 mil toneladas a mais do que a colheita anterior.
1: O IBGE calcula um ano de produção e a Conab faz estimativa de outubro a setembro.
2: Agricultores podem ter acesso a recursos para o Plano Safra.
1: Os recursos poderão ser acessados entre 16 de julho deste ano e 30 de junho do ano que vem.
2: O BNDES, Banco Nacional de Desenvolvimento Econômico e Social, vai disponibilizar 72 bilhões de reais.
10: Serão 40 bilhões e 500 milhões de reais disponíveis por meio dos programas agropecuários do governo federal. Desse total, 21 bilhões e meio são para médios e grandes produtores da agricultura empresarial e quase 19 bilhões de reais para pequenos produtores da agricultura familiar. Também vão estar disponíveis 31 bilhões e 500 milhões de reais em recursos próprios do banco por meio da linha BNDES Crédito Rural. O chefe do Departamento de Crédito Digital, Agropecuária e Normas do BNDES, Caio Barbosa, explica que o crédito disponibilizado pelo banco atende necessidades de quem produz no campo.
11: A gente opera basicamente 11 programas, que são programas que atingem todas as necessidades de investimento e de custeio do produtor rural e todos os tipos de produtores rurais. Tem uma linha para custeio, uma linha para investimento, para aquisição de máquinas.
10: Para saber mais sobre as linhas e programas do BNDES para o agro, acesse bnds.gov.br/agro. Reportagem André de Barros Lima.
1: O fenômeno climático conhecido como El Niño, já confirmado no país, pode trazer diferentes impactos para a população.
2: A previsão é de excesso de chuvas no sul, por um lado, e estiagem no norte e nordeste, por outro.
1: Um monitoramento mensal está sendo feito por diferentes órgãos para trazer agilidade às respostas e ajudar na prevenção de desastres.
2: Nessa reportagem de Luana Karen, trazemos dicas para os produtores rurais e cidadãos em geral sobre como lidar com os impactos desses eventos climáticos.
12: Autoridades responsáveis pelo monitoramento do clima, dos recursos hídricos e dos riscos de desastres naturais começaram a acompanhar a evolução do fenômeno do El Niño este ano no Brasil. Um painel vai ser publicado mensalmente e servirá de referência para que estados, municípios, produtores rurais e defesa civil não sejam pegos de surpresa com excesso de chuvas, estiagem ou ondas de calor. Gilvan Sampaio, pesquisador do Instituto Nacional de Pesquisas Espaciais, INPE, explica que os efeitos devem ser sentidos até meados de 2027.
13: Os principais impactos do El Niño devem ficar concentrados com o aumento do volume de chuvas no sul do Brasil. Além disso, nesse segundo semestre de 2026, o El Niño deve provocar temperaturas acima da média em praticamente todo o Brasil. Portanto, o potencial para a ocorrência de queimadas aumenta. Então, secas na Amazônia, secas no Nordeste, isso somente em 2027.
12: O El Niño é caracterizado pelo aumento anormal da temperatura do Oceano Pacífico ao longo da linha do Equador. Para que o fenômeno seja confirmado, esse aumento deve ser observado por 3 meses consecutivos, o que aconteceu entre abril e junho deste ano. Para quem utiliza a terra para produzir, a orientação de Gilberto Cunha, pesquisador da Embrapa Trigo, é conhecer bem a terra onde vive.
14: Adotar boas práticas de manejo, a diversificação das épocas de semeadura, fazer as intervenções de proteção de plantas, colher no momento certo, não procrastinar aí quando as lavouras estão prontas para colher.
12: Ao longo dos próximos meses, eventos associados ao El Niño podem impactar a rotina da população. Nas regiões onde estão previstas chuvas além do normal, os riscos são de alagamento e deslizamentos de encostas, por exemplo. Já onde pode haver escassez de chuva, há risco de incêndios e problemas no abastecimento de água. Ondas de calor também podem trazer dificuldades para populações vulneráveis. Em todos os casos, o conselho de Tiago Molina, coordenador de monitoramento e alerta da Defesa Civil Nacional, é ficar atento às fontes oficiais de informação.
15: Sempre que tiver uma situação de risco prevista, a Defesa Civil vai se utilizar de todos os mecanismos que existem para fazer com que essa informação chegue às pessoas, né, por meio do Defesa Civil Alerta, por meio das mensagens SMS. Além disso, é muito importante conhecer o local onde você mora, procurar saber quais são os planos de contingência, quais são as rotas de fuga, os locais seguros.
12: O Boletim Painel El Niño, uma iniciativa conjunta de diferentes órgãos do governo federal, é público e está disponível em diversos portais na internet. Por exemplo, no endereço portal.inmet.gov.br. Reportagem Luana Karen.
2: Esta semana, o Estatuto da Criança e do Adolescente completa 36 anos.
1: E a evolução da garantia dos direitos da infância permitiu a aprovação do ECA Digital, que entrou em vigor em março desse ano.
2: Ele prevê que as crianças e adolescentes devem ser protegidos e ter direitos garantidos também no ambiente virtual.
1: Nós seguimos hoje com a segunda parte da nossa entrevista com o diretor de proteção da criança e do adolescente do Ministério dos Direitos Humanos e Cidadania, Fábio Meirelles, sobre as inovações trazidas pelo ECA Digital e a integração com o Estatuto da Criança e do Adolescente de 1990. Acompanhe.
16: Diretor Fábio Meirelles, é um prazer seguir com a nossa conversa aqui sobre Estatuto da Criança e do Adolescente. E aí a gente passa a falar agora sobre o ECA Digital, né? Que é a lei que protege os direitos da infância no ambiente virtual e ganhou esse nome, ECA Digital, como uma referência justamente ao Estatuto da Criança e do Adolescente de 1990. A gente pode dizer que ela incorpora o mesmo espírito, diretor, de que toda a sociedade é responsável pelo cuidado com as crianças, só que agora na internet?
5: Exatamente, e até por isso que a gente manteve o nome ECA, né, e chamou de ECA Digital. A gente percebeu que as crianças e adolescentes brasileiros viviam conectados, estavam em plataformas digitais, em redes sociais desde muito cedo, expostas, né, diariamente à publicidade, conteúdos algorítmicos, inteligência artificial. A gente viu que isso representava um risco muito grande, o ambiente digital para crianças e adolescentes, e a gente batalhou e conquistou o ECA Digital com o governo federal, com o CONANDA, movimentos sociais, organizações da sociedade civil e em diálogo com o Congresso para que essa lei saísse do papel e virasse realidade.
1: E o senhor destacaria como principais ganhos para a proteção das crianças vindos do ECA digital? Que tipo de ações, que tipo de situações?
5: Veja, o ECA digital, ele reafirma uma posição inegociável do Brasil. A gente não aceita modelos de negócio construídos sobre a exploração da vulnerabilidade de crianças e adolescentes. Então, vou dar alguns exemplos do que o ECA digital estabelece, né? Ele estabelece limite para a prática do que a gente chama de design digital ou design manipulativo, que vão induzir crianças e adolescentes ao uso excessivo de telas. Isso é uma das dimensões do ECA digital. Ele também prevê que os serviços e produtos digitais, eles devem adotar padrões elevados de proteção de dados, privacidade e segurança para crianças e adolescentes. O ECA digital também prevê sanções para as plataformas que descumprirem essas obrigações. Então, o ECA digital é um grande avanço, ele traz esse princípio do ECA, né, da proteção integral, da prioridade absoluta para o ambiente digital, e ele hoje já é uma referência no Brasil e no mundo.
16: E assim como aconteceu no Estatuto da Criança e do Adolescente de 1990, o ECA digital também deve mudar essa forma da sociedade perceber os direitos das crianças na internet? Por exemplo, a parte da responsabilidade de todos os adultos sobre as crianças que estão ali no ambiente virtual?
5: Perfeito. É exatamente esse o princípio. Assim, a gente conseguiu com a ECA digital traduzir rapidamente uma demanda social, porque não pode ser só uma atribuição das próprias crianças e adolescentes ou dos seus familiares, dos pais, mães e responsáveis, a proteção delas no ambiente digital. Então, se elas estão em situação de vulnerabilidade, é uma responsabilidade coletiva. Então, a gente conseguiu com a ECA digital trazer essa demanda social, normatizar e juridicamente convergir com a iniciativa privada para um instrumento, que hoje é o ECA digital, que precisa chegar na ponta. Então, hoje, o nosso grande desafio é, para além do ECA digital, é levar o ECA digital para a escola, para o Conselho Tutelar, para o CRAS, para o CREAS, para o Ministério Público utilizar o ECA digital. Então, cuidar das crianças e adolescentes nunca foi uma tarefa de uma pessoa só, não vai ser agora. Então, o ECA digital traz esse princípio da responsabilidade coletiva.
1: Quer dizer que o ECA digital também é importante para os pais e responsáveis que agora deixam de estar sozinhos nessa proteção das crianças e dos adolescentes, né? E passam a ter apoio das plataformas, não é isso?
5: Exatamente, canais de denúncia, a própria Autoridade Nacional de Proteção de Dados. Então, com o ECA digital e depois com a lei de regulamentação, depois com a política, após o ECA digital, a gente também anunciou a Política Nacional de Promoção e Proteção dos Direitos da Criança e do Adolescente no Ambiente Digital, que é uma política estruturada para fortalecer a coordenação entre os diferentes níveis de governo, incentivar a pesquisa, inovação tecnológica, promover desenvolvimento de produtos e serviços digitais mais seguros, ampliar os canais de denúncia, fortalecer a capacitação dos profissionais do sistema de garantia de direitos, apoiar as famílias no exercício da supervisão parental. Então, acho que a gente precisa olhar para o ECA digital e para a nossa política nacional com essa perspectiva de construir objetivos concretos e de dividir a responsabilidade sobre a proteção de crianças e adolescentes no ambiente digital com todos os atores que precisam estar, né, totalmente comprometidos com essa implementação.
16: Agora, onde os adultos podem encontrar, diretor, mais informações sobre o ECA digital para entenderem melhor essa legislação e também orientações sobre o que deve ser proibido, o que deve ser permitido para as crianças na internet?
5: Claro, olha, hoje nos sites, né, do Ministério dos Direitos Humanos e da Cidadania, da SECOM, do Ministério da Justiça, você encontra o ECA digital. A gente produziu um material muito interessante, recente, que é um guia no formato de perguntas e respostas para conselheiros tutelares sobre o ECA digital, que é um material educativo e prático que está no site do Ministério dos Direitos Humanos e da Cidadania. A gente produziu uma caixa de ferramentas chamada Faça Bonito na Rede, que é um material um conjunto de instrumentos práticos também, que tem guia de recomendações técnicas, coletânea de normas jurídicas, tem proposta de fluxo, tem material didático sobre o que fazer, tem cartilha, tem até jogo de tabuleiro, conexão segura. Então a gente tem curso, a gente tem um curso Proteção de Crianças e Adolescentes no Ambiente Digital, um curso online na Escola Nacional dos Direitos da Criança e do Adolescente. Então hoje a gente tem guias, cartilhas, a gente tem cursos, a gente tem jogo de tabuleiro, a gente tem fluxo, então a gente tem glossário, a gente tem bastante material disponível, perguntas e respostas, para que as pessoas conheçam o ECA Digital e conheçam as ferramentas de proteção de crianças e adolescentes no ambiente digital, no site do Ministério dos Direitos Humanos, novamente, no site do Ministério da Justiça e Segurança Pública, no site da Secretaria de Comunicação Social, enfim, institutos, fundações, organizações da sociedade civil. Muita gente tem produzido material sobre essa responsabilidade compartilhada e a promoção do bem-estar de crianças e adolescentes no ambiente digital.
1: Muito bem, nós conversamos com Fábio Meirelles, diretor de proteção da criança e do adolescente do Ministério dos Direitos Humanos e da Cidadania. Muito obrigado por sua entrevista aqui à Voz do Brasil.
5: Obrigado a vocês, sempre à disposição.
2: E estão abertas até amanhã, dia 15 de julho, as inscrições de bolsas para médicos especialistas.
1: São 1.136 vagas distribuídas em 26 cursos de aprimoramento em 309 municípios do país.
2: Quase metade das vagas são voltadas para o interior. Entre as especialidades previstas estão anestesiologista, oncologia, cardiologia e cirurgia minimamente invasiva.
1: Felipe Proenço, secretário de Gestão do Trabalho e da Educação do Ministério da Saúde, detalha o edital.
17: Possibilidade para quem já é especialista com registro de qualificação, participa do programa desenvolvendo suas atividades práticas em um serviço do Sistema Único de Saúde, de referência no interior, um ambulatório especializado, um hospital, e ao mesmo tempo tem suporte aonde um especialista com ainda mais experiência vai poder apoiar o desenvolvimento das atividades numa carga horária de 20 horas semanais, recebendo uma bolsa que vai depender da localização, se é uma região mais vulnerável, podendo chegar até R$20.000.
2: O edital está disponível em gov.br/saúde.
1: Atenção, estudantes de graduação de instituições privadas.
2: Começaram hoje as inscrições para o processo seletivo do Fundo de Financiamento Estudantil, o FIES.
1: Serão mais de 75 mil vagas destinadas no segundo semestre.
18: Ao todo, serão oferecidas 75.500 vagas para o segundo semestre. No ano, serão 112 mil no total. O FIES concede financiamento a estudantes matriculados em cursos superiores de instituições privadas. Para participar do FIES, o candidato precisa ter feito o Exame Nacional do Ensino Médio a partir de 2010. Precisa ter alcançado média igual ou superior a 450 pontos nas 5 provas e não ter zerado a redação. Precisa ter, em 2026, renda bruta familiar mensal de até 3 salários mínimos, o equivalente a R$ 4.863. O processo seletivo do FIES reserva 50% das vagas para estudantes com renda familiar por pessoa de até meio salário mínimo inscritos de forma ativa no Cadastro Único. Os pré-selecionados nessa modalidade vão poder solicitar financiamento integral, cobrindo todos os encargos educacionais, e ficam dispensados de comprovar a renda diretamente na instituição de ensino. O FIES tem chamada única e lista de espera. O resultado da pré-seleção na chamada única será divulgado no dia 30 de julho. As inscrições vão até sexta-feira, 17 de julho, pelo Portal Único de Acesso ao Ensino Superior. O candidato precisa ter conta gov.br e preencher os requisitos para participar do programa. O resultado sai no dia 30 de julho. Mais informações em acessounico.mec.gov.br/FIES ou ligue para 0800 616161. Thaisa Vitória para a Voz do Brasil.
2: O Ministério da Educação disponibilizou uma série de vídeos com orientações sobre o uso do Cadastro da Educação de Jovens e Adultos, uma plataforma oficial de cadastro.
1: O material ensina passo a passo como realizar a inscrição e é destinado tanto aos estudantes quanto aos profissionais que atuam no sistema.
2: As inscrições no cadastro permanecem abertas durante todo o ano.
1: No entanto, os prazos para ingresso no segundo semestre deste ano variam de acordo com o calendário de cada estado e município.
2: Os conteúdos estão disponíveis no portal do MEC e no canal da pasta do Ministério da Educação no YouTube.
1: E essas foram as notícias do governo federal.
2: Uma realização da Secretaria de Comunicação Social da Presidência da República.
1: Com produção da empresa Brasil de Comunicação.
2: Fique agora com as notícias do Poder Judiciário e do Congresso Nacional. Uma boa noite.
1: Boa noite para você e até amanhã.
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19: Presidente do STF e do CNJ lança rede nacional de magistrados para combater o avanço do crime organizado no país.
20: Instituições podem enviar propostas sobre modernização do sistema de justiça até 15 de agosto.
19: STJ mantém prisão preventiva de homem acusado de atuar como falso médico.
20: Boa noite, eu sou Marcela Luiz.
19: E eu sou Walter Lima.
20: O presidente do Supremo Tribunal Federal e do Conselho Nacional de Justiça, ministro Edson Fachin, lançou nesta terça-feira a Rede Nacional de Magistrados para combater o avanço do crime organizado no país.
19: Segundo Fachin, a resposta estatal à criminalidade em rede exige, necessariamente, uma justiça também articulada em rede. Marcelo Della Libera.
21: O ministro Edson Fachin observou que o mercado de apostas eletrônicas clandestinas vem sendo utilizado como instrumento de organizações criminosas.
22: Essas plataformas podem servir à lavagem de dinheiro, à formação de estruturas empresariais aparentemente ilícitas, à integração com outras atividades ilícitas, como tráfico, contrabando e corrupção, além de apresentarem forte dimensão transnacional.
21: Criada por portaria do CNJ, a Rede Nacional prevê o compartilhamento de informações para enfrentar organizações criminosas cada vez mais sofisticadas.
20: Supremo está com o edital aberto para receber propostas sobre a modernização do sistema de justiça.
19: Podem participar instituições públicas, privadas e da sociedade civil até 15 de agosto. Pablo Lemos.
23: As propostas vão ser analisadas pelo Grupo de Estudos para a Modernização do Sistema de Justiça, instituído pelo presidente do STF, ministro Edson Fachin. O diretor do Centro de Estudos Constitucionais do Supremo, Fernando Facuri Scaff, que preside o grupo, explica que modernizar significa atualizar o sistema de justiça.
24: É fazer ajustes dentro de um sistema que funciona, que está rodando bem, para falar uma linguagem mais clara, e que você tem, dentro disto, a expectativa de uma sociedade brasileira como um todo por mais justiça e por mais segurança jurídica.
23: Para o relator do grupo Neide Barros Belo Filho, modernizar é uma exigência do tempo.
25: É necessário modificar porque é necessário acompanhar o tempo, acompanhar as mudanças da sociedade.
23: Serão aceitas apenas manifestações institucionais sobre a modernização do sistema de justiça sem caráter pessoal, que deverão ser apresentadas por meio de formulário eletrônico.
20: Mantida a prisão preventiva de empresário acusado de atuar como falso médico em unidade básica de saúde de Cananéia, São Paulo.
19: A decisão é do vice-presidente do STJ, ministro Luiz Felipe Salomão, no exercício da presidência. Fátima Uchoa.
26: O empresário está preso desde janeiro. Segundo o Ministério Público, ele realizava exames de ultrassom, emitia laudos e atendia pacientes usando o registro profissional de médico de um sócio falecido. A fraude foi descoberta após ele afirmar durante exame que tinha identificado a vesícula de uma paciente que já havia retirado o órgão. Depois de o Tribunal de Justiça de São Paulo negar o primeiro habeas corpus, a defesa fez novo pedido de relaxamento da prisão ao STJ, mas o ministro Salomão não verificou ilegalidade manifesta nem urgência que justificassem a concessão da liminar. O ministro ainda apontou que o pedido de liberdade deverá ser examinado com mais profundidade no julgamento definitivo do habeas corpus a cargo da sexta turma do STJ.
20: O TST promove congresso para debater o uso de pesquisas no aprimoramento da Justiça do Trabalho.
19: O evento vai ser realizado na sede do Tribunal em Brasília. Marla Lacerda.
3: O 4º Congresso Nacional de Pesquisa Judiciária, Estatística e Ciência de Dados da Justiça do Trabalho vai ser realizado entre os dias 25 e 27 de agosto. Com o tema Trabalho, Transformações Econômicas e Justiça, o evento é para incentivar a produção de conhecimento e a integração da rede de pesquisas judiciárias da Justiça do Trabalho. Magistrados, servidores, estudantes e profissionais que atuam na área e querem participar, fiquem atentos. As inscrições já podem ser feitas no portal do TST, que é o tst.jus.br.
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20: Uma boa noite.
19: E até amanhã.
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7: Eu sou Paula Groba.
8: E eu sou Humberto Pinheiro.
7: E estes são os destaques de hoje do Jornal do Senado, que começa agora.
8: Aprovada a aposentadoria especial para agentes de saúde e de combate às endemias.
7: MP do frete, Senado retira valor fixo, mas mantém piso mínimo do frete para caminhoneiros.
8: Pacientes em internação domiciliar podem ter desconto na conta de luz.
7: Boa noite.
8: Boa noite.
7: Em acordo com o governo, o Senado aprovou a medida provisória que atualiza as regras do piso mínimo do frete rodoviário. A MP, que perderia a validade nesta semana, mantém a obrigatoriedade de um valor mínimo para o frete, como já prevê a legislação, mas retira do texto a definição de um piso nacional para a remuneração dos caminhoneiros.
8: Durante a análise na Comissão Mista e na Câmara dos Deputados, havia sido incluído um piso de R$5.000 mensais para os motoristas de longas distâncias. A medida provisória também endurece as punições para empresas que descumprirem o piso do frete, calculado pela Agência Nacional de Transportes Terrestres. Repórter Pedro Pincer.
9: O Senado aprovou o projeto de lei de conversão da medida provisória que torna obrigatório o cadastramento das operações de transporte rodoviário de cargas e reforça os mecanismos de fiscalização do piso mínimo do frete. Entre os tópicos está a determinação de um piso para o frete, mas sem definição do valor. A principal questão se dava em torno do perdão às multas aplicadas aos caminhoneiros que estiveram presentes nas manifestações de dezembro de 2022. Para o relator revisor, senador Stevenson Valentim, do Podemos do Rio Grande do Norte, a medida faz justiça e traz tranquilidade para a categoria.
11: Entendo que esse viés da multa já atingiu a sua pedagogia e permanecer com essa injustiça é passar uma ideia de vingança e que não contribui nada para a sociedade.
9: A líder do governo, senadora Tereza Leitão, do PT de Pernambuco, celebrou o acordo alcançado diante da relevância do assunto.
27: Se ela não fosse importante, ela ia caducar. Nós não permitimos a caducidade justamente pela importância que ela tem para a economia, para relações trabalhistas, para a autonomia de autônomos.
9: As novas regras terão um período de transição. Empresas e transportadores terão prazo mínimo de 60 dias para a adaptação às novas obrigações. O texto segue agora para a sanção presidencial.
7: E o roubo de combustíveis deixou de de ser apenas um crime patrimonial e passou a ser uma importante fonte de renda para facções criminosas.
8: Para combater esse mercado ilegal, a Comissão de Segurança Pública aprovou um projeto que endurece as penas e cria crimes específicos para o furto e o roubo de petróleo, combustíveis e derivados. Repórter Bruno Lourenço.
5: O projeto de lei fixa a pena nesses casos de reclusão de 4 a 10 anos mais multa e aumenta a punição em um terço se o crime for cometido com destruição de barreiras, atuação conjunta de duas ou mais pessoas, abuso de confiança de funcionário público ou ex-colaboradores das empresas. O relator designado, senador Sérgio Moro, do PL do Paraná, defendeu a punição mais rigorosa.
12: Para proteger não só o mercado de combustíveis, mas especialmente o consumidor desses combustíveis, dessas quadrilhas, dessas gangues que se locupletam, não só furtando combustíveis e seus equipamentos, mas colocando em risco os indivíduos para os quais depois esse combustível fraudulento, muitas vezes, é revendido.
5: O projeto também altera a legislação de crimes contra a ordem econômica para punir quem armazena, transporta ou comercializa o combustível sabendo que é produto de crime. O texto estabelece ainda que as penas sobem em 2/3 se a ação resultar em desabastecimento, interrupção das atividades industriais, incêndio, dano ambiental, ferimento grave ou morte. A proposta seguiu para a Comissão de Constituição e Justiça.
7: O sedentarismo ou a inatividade física gera um custo anual estimado em cerca de 300 milhões de reais ao Sistema Único de Saúde. Esse valor equivale a aproximadamente 17,4% de todos os gastos do sistema com hospitalizações por essas condições.
8: No Senado, a importância da medicina esportiva na saúde dos brasileiros foi tema de audiência pública na Comissão de Esporte. Os detalhes com Patrícia Oliveira.
13: A medicina esportiva especializada no acompanhamento dos exercícios físicos, na prevenção de lesões, reabilitação e melhoria do desempenho dos atletas, também contribui para a saúde pública. Como destacou a senadora Leila Barros, do PDT do Distrito Federal, em audiência pública na Comissão de Esporte.
14: Ela beneficia milhões de brasileiros que encontram no esporte um instrumento de prevenção de doenças, de qualidade de vida e do envelhecimento saudável.
13: José Cavazoi, da Federação Internacional de Medicina Esportiva, apontou a importância do exercício físico na redução mundial de casos de morte.
15: Que além de fazer as pessoas se sentirem bem, ele é capaz de reduzir infarto, reduzir AVC, reduzir morte. 5,3 milhões de mortes todos os anos que são atribuíveis ao sedentarismo.
13: O médico Fernando Torres destacou o papel social do exercício físico também no combate aos custos com sedentarismo no Brasil. De cerca de 300 milhões de reais por ano no SUS, em internações e tratamentos de doenças crônicas.
16: Exercício é remédio, porque ele realmente previne e trata doenças. Está altamente ligado à redução de gastos públicos e privados.
13: Os debatedores defenderam a criação de políticas públicas para ampliar a prática de atividades físicas no Brasil.
7: E famílias com pacientes em internação domiciliar que dependem de aparelhos elétricos poderão ter mais acesso ao desconto na conta de luz. A Comissão de Infraestrutura aprovou um projeto que amplia de 3 para 4 salários mínimos o limite de renda para concessão da tarifa social de energia elétrica nesses casos.
8: O benefício atende pacientes que utilizam equipamentos como ventiladores pulmonares, bombas de infusão e aspiradores de secreção. A proposta, que busca reduzir os custos do tratamento feito em casa, segue agora para análise na Comissão de Assuntos Sociais.
7: E seguiu para a votação no plenário em regime de urgência o projeto que cria o Estatuto da Vítima. A proposta reúne em uma única lei os direitos e garantias de vítimas de crimes, contravenções, calamidades públicas, desastres e epidemias. Hoje, essas proteções estão espalhadas por diferentes normas.
8: O texto foi aprovado pela Comissão de Segurança Pública com parecer favorável do senador Wilder Moraes, do PL de Goiás. Segundo o relator, o sistema de justiça brasileiro historicamente concentrou a atenção na relação entre o Estado e o autor do crime, deixando a vítima em segundo plano. Para ele, o Estatuto corrige essa distorção ao fortalecer a proteção e o acolhimento das vítimas, o que também pode contribuir para o enfrentamento da criminalidade.
0: Contribui para estabelecer a confiança da população nas instituições de repercussão. Estimulam as notícias dos crimes e favorece a cooperação da vítima ao longo da apuração.
7: Profissionais que atuam na prevenção de doenças e no atendimento direto às famílias poderão passar a contar com uma aposentadoria diferenciada. O Senado aprovou em dois turnos a proposta que garante esse direito aos agentes comunitários de saúde e aos agentes de combate às endemias, além de regulamentar o vínculo funcional da categoria.
8: A proposta aprovada prevê regras de transição e estende ainda a medida aos agentes indígenas de saneamento e de saúde. O texto segue para promulgação. Repórter Douglas Castilho.
1: A proposta aprovada estabelece como idade mínima de aposentadoria 57 anos para mulheres e 60 anos para os homens, condicionada à comprovação de 25 anos de tempo de contribuição e de efetivo exercício profissional, com regras de transição que terminam no ano de 2041 para os que já ingressaram na atividade. O texto também assegura a estabilidade a esses trabalhadores, vedando sua contratação temporária ou terceirizada, salvo na hipótese de emergências em saúde pública. O relator da proposta, senador Irajá, do PSD do Tocantins, destacou a atuação dos agentes na prática da saúde preventiva das famílias.
2: Merecem, assim como existe a aposentadoria especial dos nossos valorosos professores, assim como já foi também instituída a aposentadoria especial para os policiais, é merecida também a essa categoria. São soldados dos nossos SUS, do Sistema Único de Saúde Brasileiro. Aliás, se tem o SUS de carne e osso, eles se chamam agentes de saúde e de combate a endemias.
1: Para compensar o aumento das despesas com essas aposentadorias, a União prestará assistência financeira aos estados e municípios.
8: Com edição de Paulo Agrova e trabalhos técnicos de Eliseu Caires, o Jornal do Senado fica por aqui. Acompanhe agora as notícias da Câmara dos Deputados. Boa noite.
7: Boa noite e até amanhã.
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10: Deputados reduzem jornadas de trabalho de pais de pessoas com deficiência.
17: Plenário pode desobrigar férias escolares durante Copa de Futebol Feminino.
10: Câmara exige informação sobre bebê prematuro na certidão de nascimento.
18: Boa noite. O projeto que exige informação sobre bebê prematuro na certidão de nascimento já pode seguir para o Senado. A repórter Maria Neves tem os detalhes sobre a medida.
21: A Comissão de Constituição e Justiça da Câmara dos Deputados aprovou o projeto que obriga os cartórios a incluir na certidão de nascimento que a criança nasceu de forma prematura. De acordo com a autora da proposta, a deputada Silvia Cristina, do PP de Rondônia, são considerados prematuros os bebês que nascem antes de 37 semanas de gestação. Com a aprovação, o texto pode seguir para o Senado. Ainda, segundo Silvia Cristina, o Brasil é o país em que nascem mais bebês prematuros no mundo. Ela afirma que 12% dos partos realizados no país ocorrem antes do tempo mínimo necessário. A relatora do texto, deputada Maria Raiz, do PSB de Pernambuco, defende que incluir a informação sobre prematuridade do bebê na certidão de nascimento, além de garantir o atendimento médico adequado à criança, também trará economia para os cofres públicos.
22: A partir do momento que a gente sabe que uma criança nasce de forma prematura, a gente garante que o atendimento seja dado de forma mais precisa. Então, além, obviamente, de garantir um atendimento melhor para as mulheres, a gente garante que uma economia para o Estado.
21: Ao apresentar o projeto em 2024, Silvia Cristina afirmou que, de acordo com informações da Organização das Nações Unidas, a prematuridade é a principal causa de morte infantil no mundo. A página do Hospital Albert Einstein explica que bebês nascidos antes do tempo têm maior probabilidade de apresentar problemas como pulmões imaturos que exigem ventilação mecânica. Além disso, os intestinos ainda não se se encontram totalmente desenvolvidos no nascimento, o que dificulta a absorção do leite materno. Outra complicação é o cérebro prematuro, que impede o recém-nascido de ter o instinto de sugar os mamilos da mãe para mamar. Ainda de acordo com as informações do hospital, problemas decorrentes da prematuridade podem durar por toda a vida. Da Rádio Câmara de Brasília, Maria Neves.
3: Maurício do Vôlei do PL de Minas Gerais apresentou o projeto que cria a Política Nacional de Proteção da Inocência Infantil. De acordo com o deputado, a medida protege crianças e adolescentes da exposição a conteúdos inadequados ao desenvolvimento psicológico, moral e emocional.
18: Maurício do Vôlei acrescenta que o projeto amplia o acesso dos pais a informações sobre materiais pedagógicos e atividades escolares que tratem de temas sensíveis. Na visão dele, o texto é uma forma de garantir maior transparência na formação de crianças e adolescentes.
6: Saúde.
3: Comissão de Saúde aprova projetos sobre idosos e prevenção do câncer. A repórter Sofia Peçanha ouviu a relatora.
19: A Comissão de Saúde aprovou o projeto que prevê a suplementação nutricional como parte do tratamento de idosos diagnosticados com desnutrição ou risco de desnutrição durante internações hospitalares. A proposta, apresentada pelo deputado Pedro Ayara, de Minas Gerais, determina que hospitais públicos e privados conveniados ao Sistema Único de Saúde ofereçam suplementos nutricionais aos pacientes idosos sempre que houver indicação clínica. O projeto tem como objetivo assegurar que a suplementação seja parte integrante do cuidado hospitalar e da reabilitação pós-alta. Dessa forma, além de melhorar a recuperação de pacientes idosos, a medida também reduz complicações durante e após a internação, como afirmou a deputada Silvia Cristina, do PP de Rondônia, relatora na comissão.
20: O PL fortalece a integralidade da atenção e da saúde que contribui para a sustentabilidade do sistema ao reduzir custo de sobrecarga hospitalar.
19: De acordo com o projeto, todos os pacientes idosos internados deverão passar por triagem e avaliação nutricional na admissão hospitalar, com reavaliações durante a internação e na alta. Caso o idoso ainda apresente desnutrição ou risco nutricional no momento da alta, ele poderá receber suplementação gratuita pelo SUS por até 60 dias, com acompanhamento das equipes de saúde. Após passar pela aprovação nas comissões de defesa dos direitos da pessoa idosa e de saúde, a proposta segue para análise na Comissão de Finanças e Tributação. Outro projeto aprovado pela Comissão de Saúde institui o Dia Nacional de Combate ao Câncer, a ser celebrado anualmente em 27 de novembro. A proposta, apresentada pela deputada Flávia Moraes, de Goiás, amplia as ações de prevenção, diagnóstico precoce, tratamento e apoio às pessoas acometidas pela doença. Estão previstas campanhas educativas, incentiva ações de rastreamento da doença, apoio psicossocial a pacientes e familiares, capacitação de profissionais de saúde e estímulo à pesquisa científica na área oncológica. A relatora na Comissão de Saúde também foi a deputada Silvia Cristina. Ela destacou que o projeto busca maior visibilidade ao tema e fortalecer a mobilização social e institucional em todo o país.
20: Representa passo concreto e necessário para fortalecer a política pública de enfrentamento ao câncer no Brasil, integrando a prevenção e atenção e a reabilitação, o apoio psicossocial, no momento em que os números evidenciam urgência.
19: Após a aprovação na Comissão de Saúde, o projeto segue agora para análise da Comissão de Finanças e Tributação. Da Rádio Câmara de Brasília, Sofia Peçanha.
6: Esporte.
18: Josivaldo JP, do União do Maranhão, defende a aprovação de proposta que inclui entidades esportivas sem fins lucrativos entre as instituições com imunidade tributária. Ele afirma que a medida busca reduzir custos de organizações que atuam na formação de atletas e na inclusão social.
3: Josivaldo JP aponta que o texto alcança apenas entidades certificadas dos movimentos olímpico, paralímpico, clubístico ou educacional. Ele argumenta que a regra pode evitar o fechamento de projetos esportivos, principalmente em comunidades que dependem dessas iniciativas para atender crianças e jovens.
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9: Trabalho.
18: A Câmara aprovou redução de jornada de trabalho para pais de pessoas com deficiência. A repórter Paula Bittar tem os detalhes.
11: A Comissão de Constituição e Justiça da Câmara aprovou uma proposta que prevê a redução da jornada de trabalho sem prejuízo salarial para pais de pessoas com deficiência. De acordo com o texto aprovado, a necessidade e o percentual da redução da jornada serão definidos por avaliação biopsicossocial, realizada pelo menos a cada 2 anos. Conforme o resultado, o benefício poderá ser ampliado, mantido, reduzido ou suspenso. Durante a discussão da proposta, a deputada Soraya Santos, do PL do Rio de Janeiro, defendeu critérios para a concessão do benefício como forma de evitar fraudes.
12: Esse projeto é um projeto importantíssimo para as mães atípicas que precisam ter mais tempo dentro de casa, e é lógico que o meu voto será e do partido na orientação de aprovar, mas me cabe aqui fazer um alerta. Esse tipo de benefício deveria sempre estar vindo com um critério de avaliação.
11: O projeto que prevê a redução da jornada de trabalho sem prejuízo salarial para pais de pessoas com deficiência já pode seguir diretamente para análise do Senado, a menos que haja recurso para votação antes pelo plenário da Câmara. Da Rádio Câmara, de Brasília, Paula Bittar.
9: Eleições. Projeto de Paulinho da Força do Solidariedade de São Paulo permite contabilizar como gastos eleitorais despesas com o cuidado de dependentes de candidatas. A medida beneficiaria mulheres com filhos de até 12 anos ou dependentes com deficiência.
18: A proposta autoriza o custeio de babás, cuidadores, creches e transporte de dependentes durante a campanha. Segundo Paulinho da Força, o objetivo é ampliar a participação feminina na política e reduzir os obstáculos enfrentados pelas candidatas.
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9: Comissão aprova medida que permite maior transparência na conta de luz. A repórter Júlia Lopes nos conta o que foi proposto.
28: A Comissão de Defesa do Consumidor da Câmara dos Deputados aprovou um projeto que obriga as distribuidoras de energia elétrica a incluir, junto com a conta de luz, um registro fotográfico do medidor de consumo da unidade de energia. De acordo com o texto, a medida tem como objetivo fortalecer a proteção dos direitos do consumidor e garantir mais transparência nas informações sobre o consumo de energia. A proposta também busca aumentar a confiança do usuário, já que o registro fotográfico anexado à fatura permite acompanhar mais clareza o processo de medição da cobrança. Para o relator da proposta, deputado Celso Russomano, do Republicanos de São Paulo, a iniciativa protege tanto o consumidor quanto às empresas. Ele ressaltou que a imagem do medidor pode servir como prova em caso de contestação, ajudando a evitar fraudes e possíveis manipulações.
29: O consumidor vai ter o direito de receber a conta com o registro fotográfico, ou seja, na hora que for lida a conta de energia elétrica, tem uma fotografia do medidor, do consumidor junto, né, impressa na própria conta, e aí o consumidor vai poder ver que, de fato, a leitura foi feita da maneira correta e vai poder acompanhar, inclusive, o consumo. Aí, se houver erro, fica mais fácil para ele provar que existe um erro na cobrança da conta de energia elétrica.
28: O projeto, que inclui junto à conta de luz um registro fotográfico do medidor de consumo, segue agora para análise na Comissão de Minas e Energia. Da Rádio Câmara de Brasília, Júlia Lopes.
9: Desenvolvimento Regional.
18: projeto de Paulo Guedes, do PT de Minas Gerais, concede ao município de Vieiras o título de Capital Nacional dos Peixes Ornamentais. A proposta reconhece a importância da cidade para a piscicultura ornamental e sua contribuição para a economia da Zona da Mata Mineira.
0: Segundo Paulo Guedes, o reconhecimento fortalece a identidade produtiva de Vieiras, amplia a visibilidade do setor e incentiva o desenvolvimento regional. A proposta destaca ainda o potencial da criação de peixes ornamentais para gerar renda e apoiar pequenos produtores.
1: Educação.
18: O plenário da Câmara pode votar a qualquer momento o projeto que retira a obrigação de férias escolares durante a Copa do Mundo de Futebol Feminino no ano que vem. Essa obrigação foi criada por uma lei de 2026. Entenda com o repórter Antônio Vital.
2: Ganhou regime de urgência e pode ser votado a qualquer momento no plenário da Câmara projeto que desobriga as redes de ensino pública e privada de todo o país a concederem férias escolares para todos os alunos durante a realização da Copa do Mundo Feminina de Futebol no ano que vem. Lei de autoria do governo, aprovada no início do ano pelo Congresso, obriga que as férias dos estudantes coincidam com o período do torneio, entre 24 de junho e 25 de julho de 2027. O projeto apresentado pela deputada Anne Ortiz, do PP do Rio Grande do Sul, permite que os sistemas de ensino dos estados e municípios decidam sobre o período de férias escolares, em vez de obedecer ao calendário oficial da competição. Entidades como a Federação Nacional das Escolas Particulares criticaram a obrigatoriedade prevista em lei e alegaram que a alteração do período de férias no meio do ano coloca em risco o calendário escolar exigido pela Lei de Diretrizes e Bases da Educação, que obriga pelo menos 200 dias letivos no ano. O regime de urgência permite que o projeto seja analisado diretamente no plenário da Câmara, sem passar pelas comissões permanentes da Casa. A urgência foi aprovada de maneira simbólica, sem votos contrários. Para a autora da proposta, Anne Ortiz, a definição do período de férias em função da competição não foi discutida com as instituições de ensino e vai causar prejuízos para as escolas, alunos, pais e professores.
5: Não é possível, num país de 5.570 municípios, onde a Copa do Mundo vai ser sediada em apenas 8 municípios, nós termos uma regra para valer...

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1: Justiça. Projeto de Caroline de Tone, do PL de Santa Catarina, concede anistia a pais punidos por adotarem a educação domiciliar, conhecida como homeschooling. Ela reforça que a medida beneficia apenas os casos em que não houve negligência, maus tratos ou violação dos direitos da criança e do adolescente.
2: Segundo Caroline de Tone, a proposta repara penalidades aplicadas a famílias que optaram pela educação domiciliar de boa fé. Para a deputada, o projeto reforça o papel da família na educação dos filhos e garante mais segurança jurídica aos pais que adotam esse modelo de ensino.
1: Segurança Pública. Projeto aumenta penas para crime de ameaça por arma ou condição da vítima. A repórter Daniela Lessa nos conta quais os agravantes.
3: A Comissão de Constituição e Justiça da Câmara dos Deputados aprovou o projeto que aumenta a pena para o crime de ameaça quando cometido com uso de arma ou contra mulher por razões do sexo feminino, crianças, adolescentes, pessoas idosas ou com deficiência. A proposta é do deputado Mário Heringer, do PDT de Minas Gerais, e altera o Código Penal para aproximar as punições dos crimes de ameaça e de perseguição. Atualmente, a pena para o crime de ameaça é detenção de 1 a 6 meses ou multa. Pelo texto, a pena para ameaça poderá ser aumentada de metade quando o crime for praticado com arma ou contra mulher por razões do sexo feminino, criança, adolescente, pessoa idosa ou pessoa com deficiência. Também haverá aumento de pena se a ameaça ocorrer na presença de criança ou adolescente. Além disso, o projeto permite que o Ministério Público inicie a ação penal nesses casos, mesmo sem a representação da vítima, o que pode facilitar a responsabilização dos agressores. O relator, deputado Pompeu de Matos, do PDT do Rio Grande do Sul, defendeu que a mudança corrige distorções na lei e reforça a proteção das vítimas.
4: A pessoa que se sente ameaçada muda todo o seu comportamento, inclusive corporal, de alimentação, de sono, de perturbação por ser ameaçado. E se for perseguido, é a mesma coisa. Então nós estamos colocando, perseguir ou ameaçar é a mesma situação. Tem a mesma pena, tem a mesma responsabilidade, tem a mesma gravidade.
3: Pompeu de Matos defendeu também o aumento de pena para casos em que a ameaça ocorre na presença de crianças ou adolescentes, pela gravidade do trauma provocado ao apenas testemunhar uma situação de violência. O projeto que aumenta penas para o crime de ameaça, especialmente quando envolve mulher por razões do sexo feminino, criança, adolescente, pessoa idosa ou pessoa com deficiência, ou ameaça feita com uso de arma, agora segue para análise do plenário da Câmara. Da Rádio Câmara de Brasília, Daniele Lessa.
1: Direitos Humanos.
2: Rubens Ottoni, do PT de Goiás, é um dos autores de projeto que cria uma política nacional de grupos reflexivos sobre masculinidades, prevenção da violência e cultura de paz. O objetivo, segundo ele, é atuar antes que a violência aconteça, com ações educativas voltadas também a adolescentes.
1: Rubens Ottoni afirma que os grupos poderão funcionar em escolas, unidades de saúde, equipamentos da assistência social, órgãos de justiça e espaços comunitários. O congressista ressalta que o texto prevê atividades sobre resolução não violenta de conflitos e prevenção da violência contra mulheres.
2: Termina agora o Jornal Câmara dos Deputados, produzido pela Rádio Câmara, com trabalhos técnicos de Everson Urani e apresentação de José Carlos Andrade e Márcio Aquilissardi. Uma boa noite para você.
1: Uma ótima noite para você. A Voz do Brasil volta amanhã. Você ouviu A Voz do Brasil. Boa noite.

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1: Rio Preto! Chega Arnaldo e Zé Neto e Cristiano junto e misturado.

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3: Recuperar o acesso à conta GovBR ficou mais rápido e menos burocrático. Agora, usuários com verificação em duas etapas podem cadastrar um e-mail de recuperação para retomar o acesso em caso de troca, perda ou roubo do celular. O procedimento é feito pelo próprio aplicativo e evita a necessidade de abrir um chamado, que antes podia levar até 3 dias úteis. Atualmente, 177 milhões de pessoas têm cadastro no GovBR e 60 milhões utilizam a verificação em duas etapas.
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0: telefone pessoal e outros itens para conseguir seguir a viagem. As despesas ultrapassaram quase R$4.000. Na ação, eles pediram R$60.000 de indenização, mas a justiça fixou os danos morais em R$16.000 e determinou o reembolso integral dos gastos. Ao todo, Gabriel Pensador e Gabriela Vicente receberão um pouco mais de R$20.000.
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4: Aquela clássica imagem do produtor com um caderno na mão tá dando lugar a celulares, tablets e aplicativos. A digitalização das propriedades rurais avança rapidamente e permite controlar despesas, acompanhar a previsão do tempo, monitorar máquinas e até negociar a produção sem sair da fazenda. Essa mudança tem ajudado produtores de todos os tamanhos a tomarem decisões mais rápidas e precisas. No agro moderno, a tecnologia já não é mais um diferencial. Ela está se tornando uma necessidade.
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4: As remessas globais de smartphones caíram 11% no segundo trimestre, atingindo o menor nível para o período desde 2013. Segundo a Counterpoint Research, a escassez de chips de memória e a alta dos preços reduziram a demanda. A Samsung recuperou a liderança com 24% do mercado, enquanto a Apple alcançou participação recorde de 20%. A previsão é de queda de 14% nas remessas de smartphones em 2026, com a escassez de memória podendo persistir até 2027.
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8: 6:57.

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39 anos e depois de uma carreira repleta de jogos históricos, Lionel Messi ainda tem espaço para uma primeira vez. Nesta quarta-feira, o craque argentino vai enfrentar a Inglaterra pela primeira vez defendendo a seleção. E o encontro não poderia ser mais importante. Vale uma vaga na final da Copa do Mundo. Messi chega à final como artilheiro do torneio com 8 gols e maior goleador da história das Copas com 21. Mas a Argentina também tem um tabu para quebrar. Desde 1990, não vence uma seleção campeã mundial com a bola rolando em Copas. Agora, contra a velha rival e diante de um adversário inédito para Messi, a Argentina tenta voltar à final e seguir viva na

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4: Café com óleo de coco para emagrecer. Funciona? O Bulletproof é uma bebida que ficou famosa entre as influenciadoras digitais e tem, entre os benefícios prometidos, o fato de ser termogênico, ou seja, queima calorias com mais facilidade. A receita original leva café, óleo de coco e manteiga ghee, uma versão sem lactose. Mas saiba que os óleos não são termogênicos, pelo contrário, podem induzir ao acúmulo de gordura no corpo. E outra, os óleos, mesmo que benéficos, são calóricos. Prova disso é que uma mulher com 60 quilos, para torrar a energia fornecida por apenas uma colher de sopa de óleo de coco, precisaria de 22 minutos de atividade física. Parece um contrassenso, não é mesmo? Quanto à alegação de dar mais gás, essa propriedade é do café.
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1: Muito bom dia pra você, nessa quarta-feira, 15 de julho, 8 horas em ponto, começando mais um 2 em 1. Muito bom dia, João.
2: Bom dia, Bruno. Bom dia também pro nosso ouvinte que nos acompanha pelo rádio ou pelas nossas mídias sociais. Todos sobreviveram ao furacão Katrina que passou por São João da Boa Vista nessa madrugada?
1: É, eu vi, assim, eu não ouvi tanta ventania assim, mas eu sei que ventou.
2: É, ventou bastante, viu? Vou falar pra você que gerou até um pouco de preocupação ali enquanto eu estava observando a situação do clima. Pensei, nossa, amanhã a gente vai ter trabalho para cobrir os estragos que serão causados nessa cidade, viu? Mas aparentemente, até o momento pelo menos,
1: então,
2: não,
1: tô achando
2: grave,
1: que
2: né?
1: ventou só no seu bairro lá, hein?
2: Será? Pode ser também, né?
1: Não, tem, porque normalmente quando venta na minha casa ali, que é uma área um pouco mais alta ali, o Recanto dos Pássaros, dá para ouvir bem, porque uhum. É uma região alta, mas eu confesso que, olha, nem senti.
2: É, eu fiquei um pouco assustado, viu? Mas, como eu disse, até o momento a gente não recebeu e também não observamos pela cidade nenhum relato muito grave de árvores que possam ter caído, né, galho, interrupção ali no meio das vias, mas de qualquer forma, se você está nos acompanhando nessa manhã de quarta-feira, pode mandar pra gente também pelo nosso WhatsApp, 19 998233516. Se você relatou, se você viu, na verdade, né, alguma situação, algum transtorno causado por essa ventania, manda pra gente com imagens, tá, se possível, que a gente coloca no streaming também para quem está acompanhando pela internet. Enquanto isso, vamos aos destaques dessa quarta-feira. Funcionário que filmou pessoas em banheiros públicos é exonerado da prefeitura.

0: Um título.
1: De 2010.
0: Assim como Inglaterra. Então, a Inglaterra ou a Espanha ganhando...
1: Tanto faz.
0: Vai ser bicampeão, vai estar longe do penta. Exato. Né? Se a Argentina ganha, vai ficar tetra. Né? A França também, né?
1: Sim.
0: Ia para o tricampeonato. Então, assim, é melhor não.
1: É melhor mesmo.
0: Quem tem menos. E se tiver Inglaterra... Se a Inglaterra ganhar, no caso, né? Perdão. Se a Inglaterra ganhar, nós teremos... Pela primeira vez, um campeão único em cada edição da Copa neste século.
1: Olha só.
0: É, porque inédito. 2002 Brasil, 2006 Itália.
1: É verdade.
0: 2010 Espanha, 2014 Alemanha.
1: Todo mundo já tinha,
0: então, né? Então não vai repetir ninguém, né? Proeza essa que apenas o nosso Brasilzão fez, né? De bicampeonato mundial. Enfim, seguimos aqui com os comentários do Alexandre Garcia nesta quarta-feira. Muito bom dia, Alexandre.
2: Bom dia. Ameaça de greve dos caminhoneiros fez com que o Senado aprovasse, enfim, a medida provisória que já estava esgotando o prazo, estabelecendo um piso do valor do frete. Ao mesmo tempo, a medida provisória anistia os caminhoneiros que participaram de manifestações nas estradas brasileiras no 8 de janeiro. E também cria um piso salarial para o caminhoneiro. Isso foi retirado no Senado, porque isso estaria incluído na possibilidade de negociação direta entre patrões e empregados. Seria um piso de 5 mil por mês. O líder do governo no Senado, o senador Randolph Rodrigues, disse que Lula vai vetar a anistia das multas. Vai manter apenas esse valor do frete. Mas, enfim, os caminhoneiros suspenderam o planejamento da greve. Bom, falei em caminhoneiro, já falei nisso no meu canal do YouTube, mas tenho que falar de novo para todos os proprietários de veículos a gasolina. Que eles estão sendo desrespeitados, tapeados, prejudicados, né? Porque agora o governo está pondo ainda mais etanol na gasolina. Né? O mundo inteiro sabe que o máximo que é recomendável, o máximo para motores a explosão a gasolina é 11%. A gente já estava com 30% e vai para 32%. E o Conselho Nacional de Política Energética ainda diz que foram feitos testes, não altera muito em veículos leves, ou seja, na moto, no carro, altera sim. Desde o tanque de gasolina até o bico injetor e por todo o trajeto por onde passa essa gasolina adulterada por 3 vezes o máximo possível. Na Europa você compra a gasolina E5 e a E10, né? Tem preços diferentes. 5 tem 5% de etanol, a 10 tem 10%, isso é o máximo. Mas aqui no Brasil, o Estado não respeita a nação. O Estado só existe para servir a nação e tem que respeitar. Mas aí a nação pode dar o troco, porque a nação, afinal, é constituída de cidadãos que são enganados e desrespeitados, que pagam impostos e que votam. Acho que a gente tem que dar a resposta no voto, então, já que não nos respeitam, né? O Estado não nos respeita. Isso é trágico. Faz parte de uma cultura de desrespeito. Essa é a verdade. Bom, a outra cultura é aquela em que só fica o Marcos Valério punido na Lava Jato, por exemplo. Agora, eu estou vendo aqui, tá? A Polícia Federal mandou 265 páginas para o ministro relator André Mendonça sobre o caso lá dos descontos dos idosos da Previdência. Né? Um crime cruel, crudelíssimo, em que tiraram 6 bilhões de 40 milhões de idosos e idosas, né? De aposentados, pensionistas. E aí foram 48 os indiciados, proposta de indiciamento que foi para o ministro André Mendonça. E lá estão o sujeito que foi presidente do INSS, Alessandro Stefanuto, que foi procurador do geral do INSS, Virgílio de Oliveira Filho, o presidente da Confederação Nacional da Agricultura Familiar, da CONAFER, Carlos Roberto Ferreira Lopes, o careca, né, o Camilo Antunes, Antônio Carlos Camilo Antunes, careca do INSS, né, por corrupção, lavagem de dinheiro e organização criminosa. Só que está faltando gente aí, né? Vamos ver o que vai dizer o ministro André Mendonça, se ele não está desconfiado que está faltando gente. Só para encerrar, pesquisa que o BTG encomendou para Nexus. No primeiro turno, dá Lula 40, Flávio 34,

0: Caiado 5, Zema 4, Renan 4. Né? Se a gente somar isso, a direita tem 47 e Lula tem 40, né? Só que chega no segundo turno, o Lula tem 47 e o Flávio tem 44. É que o Flávio tem uma rejeição de 50, Lula tem uma rejeição de 46. E a direita não sabe que o adversário é Lula. A direita acha que o adversário é Caiado, é Zema ou é Flávio, e os influenciadores de direita brigam entre si, né? Esquece de guardar energia para não repetir o Lula. Lá no Chile, eu já mencionei isso aqui, lá no Chile, no primeiro turno, a comunista ganhou, fez 27, o Castro fez 24, o Parisi 20 e o Kaiser 14. Os três de direita somados dá 58%. Aí foi pro segundo turno, eles continuaram com 58%, a direita unida, e ganhou da comunista. E o Castro é presidente hoje. Dizem, né, o povo unido jamais será vencido. Mas se o povo brigar entre si, aí complica. De Brasília, Alexandre Garcia.
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1: 8 horas e 11 minutos, voltamos aqui para falar sobre
2: São João da Boa Vista.
1: Vamos lá.
2: Primeiro bloco dedicado ao município, tá? Estamos com duas notícias aqui de grande impacto para a cidade, então atenção você sanjoanense ou pessoa que frequenta o município de alguma forma. A prefeitura informou com exclusividade a 92FM que exonerou um funcionário público envolvido em filmagens ilegais de pessoas em banheiros públicos. O caso teria ocorrido em meados de outubro de 2025. Segundo a administração municipal, o processo tramita em segredo de justiça, com inquérito policial em andamento. Desde que tomou conhecimento dos fatos, a prefeitura afirmou ter adotado as medidas administrativas cabíveis, com a realização de uma sindicância pelo Departamento de Recursos Humanos e, após análise da documentação e dos procedimentos previstos, a aplicação da penalidade máxima ao servidor, que no caso foi a exoneração. Na esfera criminal, o caso está sob responsabilidade da Polícia Civil. A gente não conseguiu obter a informação do local nem a data exata em que essas filmagens ocorreram. Ainda estamos aguardando, possivelmente, eventualmente, na verdade, uma quebra de sigilo desse processo por parte da Polícia Civil, que é muito difícil de acontecer. Mas se acontecer, a gente traz aqui para o pessoal.
1: Sim, é porque é para preservar também as vítimas e tal. Isso. Mas fato é que teve, né, esse processo administrativo, essa sindicância. Tem um rito que acontece, né, com relação a isso, né? E obviamente que o direito, né, ao contraditório foi mantido pro cidadão. E se ele discordar, por exemplo, do resultado dessa sindicância, que a sindicância nada mais é do que um comitê que é feito, a pessoa fala, olha, considerando os fatos, considerando a legislação federal, ou às vezes até municipal.
2: As provas, né?
1: Exatamente. A gente recomenda, sempre uma recomendação.
2: Sim.
1: Né? E quem toma a decisão final sempre é o prefeito, e o Vanderlei acatou aí a recomendação dessa sindicância pela exoneração. Não é nem um afastamento, é uma exoneração.
2: Sim.
1: É lógico, ele pode entrar na justiça contra essa exoneração? É lógico que pode. Isso pode acontecer, porque daí você sai da esfera administrativa e vai para a esfera judiciária. Mas deixar claro que aconteceu todo o processo aí sobre esse caso, né? Porque ninguém acha que foi assim. Ah, não, chegou alguém e falou, ó, aquele rapaz ali, e falou assim, então você. Não, é demorado, inclusive. Isso aqui não é de hoje.
2: Sim.
1: Né? Faz tempo que tá acontecendo.
2: Como eu disse, né? O primeiro relato dessa situação aconteceu em outubro do ano passado. Então faz quase um ano que esse processo tá correndo dentro da prefeitura e na justiça criminal, né? É uma situação muito delicada, como o Bruno bem explicou aqui. Os nomes, inclusive do autor do crime, é preservado para que as vítimas não sejam expostas, né? A gente não sabe, a gente não tem informações, por exemplo, se essas filmagens foram veiculadas em outros meios, né? Por meio de internet, ou se ela foi compartilhada com outras pessoas. A gente não sabe de nada disso, porque o processo corre em sigilo. Mas como eu também citei, se houver uma quebra de sigilo, que nesse caso é muito difícil, mas pode acontecer, a gente traz aqui alguns detalhes para a nossa audiência também, porque é uma situação que preocupa todo mundo. Imagina, você vai na prefeitura, visita um departamento, vai no banheiro, tem uma câmera de filmando.
1: Mas não tem aquele cara lá, aquela investigação que tá acontecendo, do cara que teria recebido alguma coisa por questão de... como é que chama?
2: Do Departamento de Meio Ambiente?
1: Isso.
2: Sim,
1: também tá rolando. A gente não sabe o desfecho, a gente não sabe, né, as acusações e nem o resultado da investigação. Mas a investigação está acontecendo.
2: Exato.
1: Tá vendo? É demorado esses negócios, mas enfim.
2: E para chegar no ponto da prefeitura optar pela exoneração antes do processo criminal terminar, quer dizer que, pelo menos indica, que as provas são bem consistentes.
1: Com certeza,
2: né?
1: São provas contundentes, assim, que no mínimo, fere algum tipo de legislação da servidoria municipal, né?
2: Sim.
1: Ou seja, a exoneração está baseada em alguma norma.
2: Um código de conduta.
1: Exatamente,
2: né?
1: Algo do tipo que possa fazer isso. Se ele será ou não condenado na esfera criminal, isso é uma outra questão. Tá?
2: E volta a dizer. Pode demorar anos.
1: E volta a dizer, ele pode eventualmente ir lá e questionar a exoneração no judiciário, e aí a prefeitura vai fazer sua defesa, enfim, tá tudo certo.
2: Exatamente. É um processo que ainda vai dar bastante pano pra manga, tá, gente? Então fica sintonizado aqui com 92 todos os dias pra você se manter atualizado quanto a esse caso. Vamos trazer outra situação de São João da Boa Vista, porque após relatos por parte da nossa audiência, a prefeitura confirmou que no dia 8 de julho, às 5h30 da manhã, o lanche habitualmente oferecido no transporte dos pacientes que viajam para atendimento no Hospital da Unicamp não foi disponibilizado. E a gente ficou sabendo dessa situação e fomos questionar a prefeitura se se tratava de uma coisa pontual, né, um erro pontual, ou se de fato o lanche deixaria de ser disponibilizado para os pacientes. Segundo a administração municipal, o Departamento de Saúde está temporariamente sem empresa contratada para o fornecimento do kit lanche destinado aos munícipes que realizam viagens para atendimento em outros municípios, não só Campinas. O contrato com a empresa anteriormente responsável pelo fornecimento foi encerrado e o novo processo licitatório para a contratação da empresa substituta sofreu intercorrências durante a tramitação, o que ocasionou atraso na conclusão do certame e, consequentemente, na continuidade do serviço. A prefeitura afirmou que não pretende cancelar o serviço e que o fornecimento dos kits lanches será retomado assim que o processo licitatório em andamento for concluído e a nova empresa contratada estiver apta a iniciar a prestação do serviço, ainda sem prazo definido.
1: É sem prazo definido. Tá, eu falei inimigos do calendário, né?
2: É, e fica esse alerta, né? Na verdade, esse exemplo para a nossa audiência que nos acompanha todos os dias, que qualquer situação irregular, qualquer situação estranha que aconteça com você em São João da Boa Vista ou em outros municípios que envolvam serviços da prefeitura, serviços públicos de maneira geral, vocês podem encaminhar aqui para a gente que a nossa equipe de jornalismo vai atrás, corre para descobrir o que está acontecendo em relação a essa situação que você está relatando. Porque, por exemplo, a gente chegou para a prefeitura questionando essa situação do kit lanche como uma coisa pontual, né? As informações que a gente tinha é que esse serviço estava sendo oferecido com a frequência correta e um dia específico ele deixou de ser oferecido. E aí nós descobrimos que, na verdade, não foi uma coisa pontual. O serviço foi interrompido de fato, até que uma nova empresa seja contratada para realizar essa prestação de serviço. Então, por isso que é importante que você, morador de São João, morador de Aguaí, de Águas da Prata, de Vargem Grande do Sul, traga para a nossa equipe os seus relatos para que a gente possa esclarecê-los para você.
1: Maravilha. Vamos seguir aqui com o JQuest Valeiro Dia no 2 em 1. 2 em 1.
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2: 8 horas e 24 minutos.
3: Seguimos agora com notícias de Águas da Prata. Você que acompanhou o 2 em 1 na terça-feira, que acompanhou o 2 em 1 ontem, viu que a nossa audiência trouxe um relato de uma adutora que teria se rompido na cidade de Águas da Prata, né? A gente até questionou ali no momento o ouvinte qual era o local em que havia acontecido essa intercorrência. Ele não soube informar, mas mesmo assim a gente foi atrás e, após relatos de que uma adutora teria se rompido no município, a Sabesp informou que realizou uma manutenção emergencial, com previsão de normalização do abastecimento no final do dia, de forma gradual. Os bairros afetados foram Centro, Jardim Brandão, Terras do Alegre, Jardim Comendador Anunciato, Residencial Boa Vista, Residencial Boa Vista 2 e Vista Alegre. Basicamente, Águas da Prata inteira, né? Ficou sem água nessa terça-feira. A companhia pediu desculpas pelos transtornos e recomendou o uso consciente de água. Agora a gente conta, inclusive, com a nossa audiência de Águas da Prata para nos informar se o serviço foi mesmo normalizado. Não é? Porque a Sabesp informou aqui. Não, até o final de terça-feira vai estar tudo certo. Só que, como a gente estava comentando no streaming, ontem ventou muito em toda a região. Então pode ser que essas mudanças climáticas possam ter atrapalhado alguns serviços, por exemplo. A gente não sabe, porque o boletim da Sabesp não nos informou quanto a isso. Então você que é morador de Águas da Prata ou passou pelo município nessa quarta-feira, manda mensagem aqui pra gente.
2: Manda aí no 19 998233356 ou no nosso Instagram, também fica bem fácil.
3: Facebook arroba 92 também.
2: FM São João.
3: Tá. É, Facebook e YouTube também, né?
2: Sim.
3: É bom que fica registrado ali e também é fácil da gente revisitar a pergunta, as questões que vocês trazem. Bom, seguindo falando de Águas da Prata, o vice-prefeito José Ricardo Sassaron assumiu o comando do executivo da cidade nessa segunda-feira, dia 13, e permanecerá no cargo pelos próximos 15 dias. A transição ocorre em razão das férias do prefeito Carlos Henrique Dezena, que se iniciaram no último dia 13 de julho. O retorno do prefeito está previsto para o dia 27 ainda desse mês. A administração municipal informou que a cidade segue com total empenho e no mesmo ritmo durante esse período.
2: Caco está de férias.
3: Caco está de férias.
2: Aí assumiu o vice-prefeito. Aqui, o Bandeira tirou férias já esse ano?
3: Não, acho que não, né? Ainda não. Aliás, ele tirou no ano passado, se não me engano. Ou no começo desse ano. Foi
2: acho
3: alguma
2: que foi
3: coisa
2: no
3: assim.
2: Desse ano,
3: acho que foi na virada de 2025 para 2026. Eu me lembro que a gente questionou e havia tirado férias, sim.
2: Então, e onde anda o vice-prefeito de São João da Boa Vista, que eu nunca mais ouvi falar sobre ele, hein?
3: Doutor Zé Eduardo, né? Também confesso que não tenho tido tanto.
2: Ele tem na Câmara, não?
3: Né? Da Câmara tá em recesso, né?
2: Ah, tá.
3: É. Mas enquanto estava funcionando, não. Não vi ele lá, não.
2: É. É, então. É, eu também. Não, é uma pergunta genuína. Onde está? Cadê? Alguém viu?
3: Eu não... Ele se envolveu em uma polêmica, não. Na verdade, ele acabou sendo jogado dentro dessa polêmica porque ele foi assumindo vários cargos de
2: relevância. Sim, inclusive
3: em Águas da Prata, né? Relacionadas à área da saúde. Aí o pessoal de São João questionou, falou, ué, mas o vice-prefeito de São João tá ocupando cargo em Águas da Prata, como é que ele vai fazer para exercer sua função em São João da Boa
2: Vista? Como é que ele vai vice-prefeiturar, né?
3: Basicamente é isso mesmo.
2: É uma ação, vice-prefeiturar.
3: Bom, pra quem não sabe, quando o prefeito viaja, por exemplo, para um congresso em São Paulo e dorme lá, quem fica em exercício é o vice-prefeito.
2: Exatamente, ele que responde pela cidade, inclusive. Inclusive intimações, tá?
3: É.
2: Intimações tem que ter sempre que ter alguém para responder a isso, assinar como responsável,
3: sim,
2: etc. Vamos ver quando que é as férias aqui. Podia ter umas férias coletivas, assim, de todos os prefeitos. Eles fazem vai pra um resort só de prefeitos.
3: Já pensou? É, tem uma galera do Master que tá aqui, que pode ajudar com essa questão aí. Tem ministro do STF que pode ajudar com isso.
2: Quem sabe uma mini versão disso daí. Sabrina Carpenter, Man Child, aqui no 2 em 1.
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8: A Espanha calou a boca de quem achava que os bons resultados nas competições europeias tinham sido sorte e atropelou a França por 2-0 nesta terça-feira, garantindo a primeira vaga na final da Copa do Mundo. Mikel Oyarzabal abriu o placar aos 22 minutos do primeiro tempo, convertendo um pênalti sofrido por Lamine Yamal. Já na etapa final, Pedro Porro ampliou aos 58 minutos, depois de uma assistência de Dani Olmo. A defesa espanhola, vamos combinar, também merece destaque. Ela anulou o ataque francês, liderado por Kylian Mbappé, durante praticamente os 90 minutos. Vale lembrar, teve um gol anulado também do Lamine Yamal. Então, em tese, foram 3 gols marcados pelos espanhóis. Essa foi a terceira vitória seguida da Espanha sobre a França em semifinais, depois dos triunfos na Nations League e na Eurocopa. Com isso, os franceses ficaram de fora da sua eventual terceira final consecutiva de Copa do Mundo. Do outro lado, a Espanha volta a disputar uma decisão de Mundial depois de 2010, quando levou o único caneco da sua história. A equipe segue invicta contra os franceses em jogos que valem vaga em finais. A França ainda não se despede totalmente da Copa, tá? Ela vai disputar o terceiro lugar contra o perdedor da semifinal de hoje. Só que esse jogo só acontece no sábado, dia 18, às 6 horas da tarde.
6: Ah, vou te falar, a disputa pro terceiro lugar é uma coisa melancólica, né?
8: Nem me fale, eu nunca vi uma disputa por terceiro lugar boa na Copa do Mundo.
6: Eu tava vendo até um debate sobre isso ontem, né? Em um dos vários canais que eu acompanho. E eu gostei que o comentarista falou: a disputa do terceiro lugar só é legal, por exemplo, quando uma República Democrática do Congo chegou ali.
8: Total.
6: E aí você vai torcer, tipo, sei lá.
8: Igual do ano passado, que foi Marrocos, né?
6: Exatamente. Uhum. Ou se tivesse passado o Cabo Verde, que foi uma surpresa. E fosse Cabo Verde e França. Poxa, você estaria ali, todo mundo, o mundo inteiro torcendo Cabo Verde,
8: sim,
6: né?
8: Sim.
6: Pra pegar um terceiro lugar, uma coisa inédita e tal. Mas agora, pô.
8: A menos que a Argentina dispute o terceiro lugar também.
6: Aí a gente vai torcer pra França ganhar na Argentina?
8: Nossa!
6: Mas aí já não. De falar que pra mim já vai. Pra mim, torcer pra derrota de ambos, né?
8: Entendi.
6: Depois do terceiro lugar nunca foi e nunca será algo interessante, a não ser nessas situações específicas, contextos específicos, né? Agora, foi um passeio da Espanha.
8: Foi.
6: O time muito organizado, mostrou que a organização supera o talento, né? Apesar de que a França também não jogou aquilo, mas não. Muita gente e eu também concordo com essa visão, diz que a França não jogou o que poderia porque a França não deixou, porque a Espanha não deixou.
8: A Espanha tem uma contenção de jogo muito forte, né? Aqui, os dois laterais.
6: E o Rodri, que você não gosta, ele jogou uma bola que eu tinha uma coisa.
8: Eu não gosto, é que eu acho que ele tirou o prêmio do Vini Júnior, que pra mim, realmente, aquilo é um negócio inexplicável até hoje. Agora, vale a pena a gente exaltar essa defesa da França, nem tanto a linha de zaga, que também é muito competente, mas principalmente os laterais. Sim. Em especial o Cucurella.
6: Cucurella.
8: Que tem um gatinho. Cucurella, né? É. Depende do pai. Que ódio que eu tenho desse meme.
6: É muito bom.
8: Mas enfim, ele deu a vida. Não, é um negócio impressionante.
6: Cara, ele é onipresente. Ele é onipresente. Aí o pessoal tava falando que não tem nenhum jogador do Real Madrid, né? Uhum. O Cucurella foi este ano recentemente contratado pro Real Madrid, mas Sim. ele não vestiu a camisa do Real Madrid. Então, fica esse dado aí que não há jogador do Real Madrid na seleção espanhola, né? Mas o Barcelona tem um monte.
8: Tem
6: um monte.
8: O próprio Lamine Yamal, né?
6: Sim, e que é pra mim é o destaque, né? Sim. O Nico Williams também, que tinha uma expectativa, mas ele se machucou.
8: Tanto ele quanto o Yamal, né? Foram bastante prejudicados por conta de lesões.
6: Sim, mas assim, passou quem eu acho que tem a melhor equipe.
8: Total.
6: Não tem o futebol mais vistoso, mas tem a melhor equipe. E pra nós brasileiros é maravilhoso. Vai, Espanha. Na verdade, vai hoje Inglaterra, hein? Não deixe de torcer. Ao meio-dia a gente volta com Torcida 92.
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6: Todo mundo cantando Wonderwall.
8: Por favor, hein? É obrigação histórica a gente apoiar a Inglaterra nesse embate. Vamos seguir aqui com notícias do Sul de Minas, matéria da EPTV. A Prefeitura de Poços de Caldas determinou a suspensão temporária do aplicativo da empresa XP Parking, que administra o estacionamento rotativo da cidade, a Zona Azul, e o cancelamento de notificações de irregularidades emitidas desde o dia 2 de julho. Isso após um vazamento de dados de clientes. A Prefeitura foi informada sobre o incidente na noite do dia 7 de julho por usuários do sistema. No dia seguinte, o PROCON instaurou um procedimento administrativo para investigar o caso. Após resposta parcial da empresa, que foi considerada insuficiente, a Prefeitura enviou, no dia 10 do mesmo mês, uma notificação complementar com novos questionamentos e prazo de 24 horas para manifestação. A gestão municipal também exigiu que a empresa aceitasse pagamentos por meio do Pix. Procurada, a XP Parking confirmou o ataque e disse ter aberto investigação, mas não respondeu sobre as solicitações da prefeitura.
6: Complicado, hein? Eu tenho meu cadastro no aplicativo.
8: E aí? Pois é. Bom, aqui na região, né? Difícil alguém não ter.
6: Quero meus dados. Quero meus dados.
8: Aqui na região é difícil alguém não ter, porque muita gente vai para o Sul de Minas, principalmente para Poços de Caldas, né?
6: Sim.
8: E aí tem que ter o aplicativo da Zona Azul.
6: Diga-se. O deles me incomoda um pouco, que lá em Poços de Caldas funciona com números nas vagas.
8: Sim.
6: E eu já tive situações onde eu fui em vagas que esse número estava assim.
8: Apagado.
6: Aí você, o que você costuma fazer? Você vai na próxima de baixo, por exemplo, na vaga de baixo. E você vê a numeração. Né? Aí você.
8: Pela lógica, você, pra cima, um pra baixo.
6: Um pra baixo. Aí você vê a de baixo, número tal. Aí você vê a outra de baixo e vê se ela tá decrescendo ou crescendo.
8: Sim.
6: E aí você faz uma associação que o próximo número, né, seria esse apagado. Sim. Já teve uma situação em que o anterior era uma vaga que tinha. Uma numeração na esquina e uma numeração em cima e a numeração minha. As três apagadas.
8: Putz, grilo, aí é difícil mesmo.
6: Aí ficou ruim. Aí eu tive que andar uns três e fazer na conta. Então, assim.
8: Nessa hora que você fala, bom, eu tentei.
6: Pois é.
8: Eu vou agora.
6: Mas o problema é que ele pede que você atreve a sua placa a um número. E quando esses números estão difíceis de você ver, assim, que nem foi meu caso, você fica temeroso, porque você não coloca o número. É como se você não tivesse pago o estacionamento. Sim. Aí você vai ser autuado, né? Eu prefiro aqui em São João, que você paga por uma. A sua placa está lá e eles têm essa delimitação pelo local, né? Sim, tem a Zona Verde, a Zona Azul aqui em São João. Que só vai dizer sobre a duração da sua permanência ali, né? Duração máxima.
8: Numa situação como essa, na qual eu tento fazer o correto e não consigo, eu penso assim, Deus é testemunha. Eu tentei.
6: Deus é testemunha.
8: Beleza. Eu tentei, a sociedade não deixou.
6: Você deixa um bilhete. Deus é testemunha. Tentei.
8: Quando for recorrer da multa, fala lá, ó.
6: Deus é testemunha.
8: Você vai questionar Deus? Eu não questionaria.
6: Maravilha. Mas só pra trazer essa situação aí, que é peculiar da Zona Azul, se assim podemos chamar lá, de Poços de Caldas. Lagum, seu e só aqui no 2 em 1.
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2: 8:54.
3: Neste plantão policial de quarta-feira, a gente começa com uma notificação um pouco engraçada, Bruno. Você vai entender por que que eu tô falando isso. Na noite de domingo, né, dia 12 de julho, durante o atendimento de uma ocorrência de acidente de trânsito no conjunto habitacional Gilberto Rossetti, lá em Mococa, policiais militares constataram que a motocicleta que estava envolvida no acidente ainda constava como produto de furto nos sistemas policiais. E aí, claro, foi dado início a todo o procedimento, né? Apreende a motocicleta, faz avaliação com o motorista, entende se de fato ele é responsável por aquele furto ou não. O que que aconteceu? No local mesmo, a proprietária informou que havia comunicado o furto do veículo, de fato, mas posteriormente ela se lembrou de que o havia estacionado em outro local. E aí depois ela recuperou o veículo, né? Recuperou a motocicleta. Só que, se fosse só isso ainda, tudo bem, né? Desfaz o boletim de ocorrência, liga pra polícia, avisa que houve um equívoco, tá tudo certo. Só que ela não comunicou o reencontro do veículo aos órgãos competentes, o que manteve a restrição ativa. E aí, diante desses fatos, foi registrada uma outra ocorrência para regularização da situação e a motocicleta, graças ao empenho e à boa vontade dos policiais, pôde ser retornada para a proprietária sem grandes problemas, sem ter que levar para o galpão da prefeitura, porque ela estaria irregular. Então fica aqui esse aviso.
2: Isso daria um meme muito interessante. Quão esquecido você é? Aí você coloca isso. Eu sou esquecido nível isso daí.
3: Pois é. Não, e fica aqui esse alerta, né? Não só quem é de Mococa, mas todos os moradores do Brasil. Caso você abra um boletim de ocorrência de um produto furtado, de um veículo furtado, e você calha de se lembrar que você estacionou ele num local o qual você não se lembrava anteriormente, disfarça o boletim de ocorrência. Ou então atualize o boletim de ocorrência, né? Porque se você for pego com a sua própria moto, com o seu próprio carro pela polícia
2: e ele constar preso, como furto, por furto.
3: É, e aí você vai voltar pra casa andando e com raiva.
2: Não, e algemado, provavelmente, né?
3: Provavelmente.
2: Porque até verificar se é verdade isso, que é muito fácil. Ô, tá como furto? Não, mas é minha, porque eu esqueci de... Né?
3: Até explicar que bico de pato não é bico de ganso.
2: Pois é.
3: Né? Como dizia minha avó, você vai ter um probleminha aí na sua vida. Então, atenção, essa é uma notificação, como eu disse, um pouco engraçada, mas serve de lição para todo mundo que está nos acompanhando, tanto pelo rádio quanto pelas redes sociais. Agora sim, uma notificação um pouquinho mais séria. Uma biomédica de 38 anos foi presa em flagrante na manhã dessa terça-feira em Itapiratiba, suspeita de crimes contra a saúde pública. De acordo com a apuração do G1, ela comercializava e aplicava o medicamento Monjaro, princípio ativo tirzepatida, para emagrecimento sem a prescrição médica exigida. A operação Harmonização Fatal foi deflagrada pela Polícia Civil com apoio da GCM para cumprimento de mandados de busca e apreensão nos seus endereços residencial e profissional, ambos no centro da cidade. Durante as diligências, foram apreendidas 3 ampolas parcialmente consumidas de tirzepatida, além de prontuários de pacientes e anotações sobre a atividade. 2 pacientes confirmaram para a polícia que elas compraram e receberam aplicações do medicamento com a biomédica sem consulta nem receita. A investigada foi interrogada na presença do seu advogado e optou por permanecer em silêncio. Os materiais apreendidos passaram por análise. A envolvida foi encaminhada para a cadeia e permanece à disposição da justiça.
2: É complicado, hein? Você que fica acreditando aí em videozinho de rede social, que é muito bem feitinho e tal, não sei o quê. Depois você vai lá e se dá mal, hein? Cuidado, hein? Kleber e Cauã, muito estranho aqui no 2 em 1.
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1: 8 horas e 54 minutos.
2: Bora falar do clima, porque como eu disse, o furacão Katrina passou por São João da Boa Vista, né?
1: Só no bairro do João.
2: É, aparentemente só no Santo André, né? Mas é uma situação realmente que preocupa bastante, porque a gente sabe que São João da Boa Vista não lida tão bem com mudanças climáticas intensas, né? Vide alagamentos em época de cheia. Então, vamos trazer o clima para essa quarta-feira. Máxima de 24 graus, mínima de 9 em São João da Boa Vista. Apesar dos ventos fortes, o clima deve permanecer ensolarado, tá? Não deverão chegar muitas nuvens na nossa região nessa quarta-feira. Em Mogi Mirim, situação parecida, máxima de 24 graus, mínima de 10. E na cidade de Aguaí, máxima de 24 graus, mínima de 8. Os ventos, olha só, para eu trazer esse panorama aqui para o pessoal. Na madrugada, chegaram a atingir até 32 km por hora, tá? Que não é a maior intensidade já vista, mas ainda assim dá para assustar. Né? Só para o pessoal ter uma dimensão aí de como é que tá funcionando o clima na nossa região.
1: É que você é muito magro, você tem medo de ser levado pelo vento.
2: E a ofensa gratuita já começou
1: nessa
2: época.
1: Só tô querendo trazer essa atenção o temor que você tem por ventos.
2: Entendi.
1: Né?
2: É se eu visto um casaco um pouquinho mais largo como esse, de repente eu posso virar uma pipa e fazer um reconhecimento aéreo.
1: Você vira um drone humano.
2: É, obrigado. Tá aí minha função. Então, se o Brasil entrar em guerra, eu fico ali de cima.
1: A gente solta vários joãos assim pro céu, amarrados em cabos para poder
2: bacana.
1: Ver.
2: Bom, vamos falar então de São João. Vamos falar da Santa Casa de Misericórdia, Dona Carolina Malheiros, aqui de São João da Boa Vista, que realiza no dia 30 de julho, no final do mês, um curso gratuito para gestantes, das 9 da manhã às 11h30, no anfiteatro da unidade, com acesso pela Avenida João Osório, número 701. Esse evento conta também com café da manhã e sorteio de brindes. Inscrições podem ser feitas até o dia 29 de julho pelo telefone 19-998-386276, tanto para gestante quanto para acompanhante. A programação terá palestras da psicóloga hospitalar Mariana Ritt, Beth Campanha, do pediatra Dr. Miguel Biaso e da enfermeira Luana Valotto, que é inclusive coordenadora da maternidade da Santa Casa.
1: Dr. Miguel Biaso, que foi meu pediatra.
2: Olha só.
1: Essa é a quantidade de anos que está em atividade.
2: Então já fica aí também uma recomendação,
1: né?
2: Uma recomendação pessoal aí do Bruno e confia no profissional.
1: O tio Miguel é fantástico. Tio Miguel.
2: Excelente.
1: Tio Miguel.
2: 40 anos de idade chamando o médico de tio Miguel.
1: Tio Miguel, sempre será tio Miguel. É, na frente da Santa Casa, inclusive, que fica o consultório dele lá.
2: Isso aí.
1: É, mas é. E eu não sei se ele ainda tem aqueles aquários com os peixes. Nossa, eu ficava vidrado como criança ali, vendo o aquário com os peixes ali. Aí tinha assim, não toque no aquário. O que eu fazia?
2: Claro que tocava.
1: É lógico que eu batia no
2: provavelmente não são os mesmos peixes de quando você era pequeno.
1: Ah, não,
2: né?
1: Provavelmente. Será?
2: Ah, acho que não, né? Que peixe que sobrevive 30 anos.
1: Será? Né? E pois é, né?
2: Não sei, deve ter algum, mas eu não sou biólogo, então não tenho obrigação de saber também.
1: É, não tinha nenhuma tartaruga marinha.
2: Ah,
1: né?
2: Então, justo.
1: Que, né?
2: Justo.
1: Tartaruga marinha vive o quê? 300
2: sim,
1: anos.
2: Sim, sim, verdade.
1: Olivia Dean, Man I Need aqui no 2 em 1.
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0: 9 horas em ponto. Tô esperando as 9 horas em ponto para encerrar o 2 em 1 desta quarta-feira.
1: Muito bom. Vamos trazer os destaques desse programa de quarta. Funcionário que filmou pessoas em banheiros públicos é exonerado da Prefeitura de São João. Vice-prefeito de Águas da Prata assume comando da cidade por 15 dias. Prefeitura de São João confirma fim do contrato de empresa responsável pelo kit lanche. Boletim de ocorrência desatualizado causa transtornos em Mococa. E no Torcida 92, você conferiu todos os destaques do jogo da Espanha contra a França. Bye bye, franceses.
0: Pois é, aí, ó.
1: Fiquem com Deus.
0: Torcida 92 hoje ao meio-dia, trazendo atualizações desse jogo que vai ter Inglaterra e Argentina. Isso aí. E todo mundo cantando Wonderwall.
1: Por favor, do Hey Jude também.
0: Tá? Né? Wonderwall, mas é que Wonderwall ficou meio... Maybe. Sim. É mais.
1: Por que, que tem gente mais... que não gosta do Oasis? Eu acho uma banda tão legal.
0: Inimigos da, né, do punk britânico. Né, do rock britânico. Mas enfim, todo mundo cantando ou Hey Jude ou então Wonderwall do Oasis. Hoje, acho que é às 16 horas do jogo.
1: Sim. Ah, se quiser cantar o Jesse J também, né?
0: E no Torcida 92, nós vamos trazer a letra e cantar junto com vocês pra você não passar vergonha.
1: Não vamos, né? Não vamos, não.
0: Obrigado pela sua audiência e companhia. Grande abraço, excelente quarto pra você.
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0: Foi anteontem.
1: Tiago,
0: vai ser depois,
1: né?
0: Da manhã. Olha que coisa boa.
1: Então tá, é um otimismo gostoso pra essa quarta-feira. É bom.
0: O Conta Tudo está no ar e, claro, cheio de conteúdo muito legal, além de muita música boa, né, Kel?
1: É isso aí, minha gente. Bora fofocar pra você nessa quarta-feira. Olha, Anitta, gente. É. Colocou um ponto final numa disputa judicial envolvendo o uso de um vídeo que virou meme e foi utilizado na divulgação de um álbum da cantora. A ação foi movida por uma plataforma de vendas que questionou o uso de sua imagem. Após uma decisão aí do Tribunal de Justiça do Rio de Janeiro, as partes chegaram a um acordo. Pelos termos definidos, Anitta pagou uma indenização de R$33 mil e abriu mão de recorrer da decisão. Bom, em contrapartida, a autora da ação declarou não ter mais nada a reivindicar sobre o caso. E com a homologação do acordo na justiça, o processo vai ser encerrado.
0: Ufa, até que enfim, né?
1: É bom assim, né?
0: Muito mais fácil. Paga lá e...
1: É, tá bom, chega, pronto.
0: Vida que segue, né?
1: Não é, gente?
0: Ah, tô te falando.
1: Pra que tanta dor de cabeça?
0: Mas 33 mil?
1: Baratinho, né?
0: É, então.
1: Achei também.
0: Eu acho que eu ficava no processo. Mesmo quando você grana. Já tem mais.
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6: Mais uma edição do Bom Astral. O que que tem pra hoje, Kelzinha?
7: Tem previsões pro seu horóscopo, começando com quem é de Áries, hein? Olha, Áries,

0: encarar as tarefas cotidianas? Aproveite para mergulhar no serviço, porque a lua favorece o começo das tarefas até um trabalho novo, hein? Aproveita! O número 21 e a cor amarelo.
1: Atenção, touro! Fica mais fácil dar conta de tudo o que precisa fazer hoje se aproveitar ao máximo suas ideias, seu raciocínio rápido. A sua habilidade para se comunicar também ajuda a lidar com clientes, fechar vendas ou resolver qualquer mal entendido. Número 45, cor cereja.
0: Agora você, gêmeos, atenção! A lua destaca sua habilidade nas finanças. É um ótimo dia para começar uma poupança, encontrar novas oportunidades de lucro e subir na carreira. Tire proveito dos bons resultados que deve conquistar hoje para finalizar tudo o que estava pendente, hein? O número é o 41 e a cor é o branco.
1: Câncer, logo cedo a lua promete foco e energia para ir atrás dos seus interesses, inclusive iniciando um novo trabalho ou cuidando de tarefas que dependem da sua iniciativa. Ótimo astral para começar uma poupança ou até receber uma grana que tinha emprestado a alguém. Número 48, cor magenta.
0: E daqui a pouco a gente volta com mais previsões pro seu horóscopo aqui no Bom Astral. Pra quem é leão, virgem, libra e escorpião.
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0: 99, tô chegando por aqui.
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0: Bom dia. Bom dia, São João da Boa Vista. Bom dia a toda a região. Sejam todos muito bem-vindos na programação Manhã da 92. Muito prazer, eu sou a Raquel San, faço companhia até meio-dia. Bora participar da nossa programação pelo nosso WhatsApp 19998233516, redes sociais arroba 92FM São João e o nosso site 92FMSãoJoão.com.br. Não espere o momento perfeito para começar. Faça o melhor com o que você tem hoje, porque são as pequenas atitudes agora que constroem as grandes conquistas de amanhã. Vamos juntos? Vem ficar comigo na 92.

0: 92 FM, a rádio perfeita pra você. Ferrugem, paciência aqui na programação. Aliás, durante a pré-estreia VIP de um musical realizada no Rio de Janeiro, Ferrugem falou sobre a sua relação com o teatro e revelou que os musicais são o gênero que mais desperta o seu interesse. Apesar da admiração pelos palcos, o cantor afirmou que não pretende investir na carreira de ator, por acreditar que ainda não possui o talento necessário para atuar. O artista relembrou sua participação no musical Favela e contou que a experiência foi desafiadora, mesmo interpretando uma versão de si próprio. Ferrugem também destacou que a esposa, Thaís Vasconcelos, está estudando teatro e se prepara para estrear em uma peça no fim do ano, motivo pelo qual o casal tem frequentado espetáculos com frequência. Além de comentar sobre a atuação, Ferrugem revelou que sua nova turnê estreia ainda nesta semana e promete um show completamente renovado. Segundo o cantor, toda a parte musical foi refeita do zero, com novos arranjos e um repertório inédito, resultado de uma intensa preparação para entregar um espetáculo diferente ao público. Daqui a pouquinho tem mais músicas pra você. Deixa eu aproveitar e mandar um super beijo aqui pro Rogério Coelho. Oi, Rogério, tá ouvindo a 92 no trabalho. Obrigada pela companhia e também pela sintonia, tá bom? Beijo pra você. Daqui a pouquinho tem essa aqui, gente.
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0: ácido?
1: Eu sou bem tímido pra ser leonino.
0: É mesmo? Ai, tô vendo.
1: Conta tudo aí.
0: Olha, Leão, agir nos bastidores ajuda a chegar mais longe hoje, tá vendo?
1: Aí, ó.
0: A lua favorece a concentração em assuntos que possam ser feitos de maneira mais isolada e independente. Hoje fica mais fácil investigar um assunto misterioso ou que estava tirando seu sono por muitos dias, né?
1: Ah, dívida.
0: Número 19, a cor vermelho.
1: Virgem, a lua renova suas esperanças e ajuda a correr atrás dos seus objetivos. A habilidade para lidar com pessoas também segue em alta. E amigos podem dar uma mãozinha se está atrás de uma nova colocação. Número 43, cor rosa.

0: Fica mais divertido reunir o pessoal, colocar a conversa em dia e deixar a descontração animar os momentos de lazer, tá? O número é o 3 e a cor é o roxo.
1: Escorpião, agir em equipe e trocar experiências com colegas pode ser uma boa. Sua curiosidade está a mil e pode ser produtivo mergulhar nos estudos ou procurar um novo curso, aprimorando suas habilidades. Número 34, cor vermelho.
0: E daqui a pouco a gente volta com as últimas previsões para o seu horóscopo aqui no Bom Astral. Para quem é Sagitário, Capricórnio, Aquário e Peixes.
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12: Para as últimas previsões para hoje, Kel.
1: Vamos lá, Cido, chegou a vez de Sagitário. Sagita, seguinte, mantenha o foco no serviço para encarar as surpresas que devem surgir pela frente, tá? A lua vai favorecer mudanças no trabalho, mas tudo indica que serão positivas. O astral é favorável para encerrar algo, seja um relacionamento ou uma parceria de negócios. O número é 17 e a cor é o preto.
12: Atenção, Capricórnio, você pode aproveitar as boas energias para valorizar os relacionamentos e priorizar quem é importante em sua vida. A lua destaca seu lado intuitivo e pode aproveitar para encerrar um ciclo de vez. Número 21, cor amarelo.
1: Agora você, Aquário. Olha, Aquário, deve surgir muito serviço pela frente. Vale priorizar o serviço de rotina hoje, já que não terá problema para lidar com uma coisa de cada vez no dia. Um pouco mais de atenção com a saúde pode cair bem agora, tá? O número 14, a cor azul.
12: E chegou sua vez, hein, Kel? Peixes.
1: Bora lá.
12: Olá. Com boas ideias e mais criatividade, será fácil encarar qualquer tarefa que pintar no seu caminho. A lua destaca sua sorte. Olha! Só não vale exagerar.
1: Ah, sempre.
12: Também há sinal de leveza e diversão ao longo do dia. Número 42, cor cinza.
1: Ah, eu queria exagerar.
12: É, esquece.
1: Mas tá bom.
12: Ainda mais no gasto. Tô de olho, viu?
1: Então tá, essas foram as previsões de hoje pra você.
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0: 92 FM, a rádio perfeita pra você. Ouvimos Diego e Vitor Hugo, Tubarões. Passou por aqui também o Coldplay e o Jorge Mateus com o Cantada Boba. Já tem mais pra você, segue participando, mandando aqui o seu bom dia pelo nosso WhatsApp 19998233516.
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4: O Ministério da Justiça notificou Apple e Google por manterem em suas lojas virtuais aplicativos de apostas sem autorização para operar no Brasil e sem mecanismos efetivos de verificação de idade. A legislação brasileira proíbe acesso de menores de 18 anos às chamadas bets. As empresas já haviam sido notificadas em abril, mas um novo levantamento realizado em junho identificou a permanência de aplicativos em desacordo com a lei. A medida não representa, neste momento, uma punição às empresas.
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0: às vezes o pessoal não tem tempo, chega cansado, não vê a novela, né, Kel?
1: Você perdeu a novela, calma.
0: Então.
1: Calma,
0: então.
1: A gente vai adiantar o que vai rolar no próximo
0: Verdade.
1: Capítulo.
0: Manda aí.
1: Vamos lá, tem que Olha, a Adriana vai contar a Nancy que encontrou o Pedro e confessa que ainda ama o advogado. Ó, a Carmita vai ouvir a discussão entre Pedro e Bruna e a Adriana vai dizer a Nancy que não desistiu da vingança.

0: direto pro nosso Flash Hits lá de 1995, o som do Van Halen aqui na programação. Ouvimos também o João Neto e Frederico com a Michelle Andrade ouvida. E a Anitta também passou por aqui atendendo o pedido do ouvinte com Downtown. Daqui a pouquinho tem mais pra você. Segue participando da nossa programação. O intervalo é bem rapidinho. Eu volto já.
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2: Drops do Pet no ar e hoje a gente vai conhecer uma raça que pouca gente conhece, mas ela é fantástica, viu? O Nova Scotia Duck Tolling Retriever, ou simplesmente Toller, é o menor dos retrievers, mas tem energia de sobra. Ele é originário do Canadá, ele foi desenvolvido para auxiliar na caça de aves aquáticas. Além de muito inteligente, ele é extremamente carinhoso, adora aprender e gosta de estar sempre perto da família. O Toller ama brincadeiras que envolvam bolas, água e desafios mentais. É uma raça ideal para pessoas ativas e que gostam de ter um cão participando da rotina em todos os momentos.
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3: E hoje no Aninha na cozinha tem uma receita que eu gosto demais e vou prepará-la hoje para o jantar. Salada de macarrão com frios. Para fazer a receita, vamos precisar de um pacote de macarrão tipo parafuso, cozido e frio, uma xícara de chá de queijo mussarela em cubos, sal, pimenta do reino a gosto e cheiro verde também, se você gostar, uma xícara de chá de presunto em cubos pequenos, uma xícara de chá de mortadela em cubos também, dois tomates sem sementes em cubos, meia xícara de chá de ervilha em conserva escorrida, uma xícara de chá de maionese, duas latas de creme de leite e um envelope de tempero em pó para aves. Em uma tigela, coloque o macarrão, a mussarela, o presunto, a mortadela, o tomate e a ervilha. Em outra tigela, misture a maionese, o creme de leite, o tempero em pó, o sal, a pimenta e o cheiro verde, se você gostar. Junte os ingredientes do macarrão e misture até ficar homogêneo. Sirva bem geladinha a sua salada. Enjoy!
4: Que delícia!
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0: Simone Mendes aqui na programação da 92, daqui pra sempre. Ouvimos também o Dilcinho com a Ivete Sangalo e Dub Dogs com Doral, meu bem. Daqui a pouquinho tem mais pra você. Segue participando aqui da nossa programação pelo nosso WhatsApp 19998233516. Já segue a 92 também nas redes sociais, em @92FM São João. Já tem essa aqui, ó.
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0: escreveu: te jogaria do penhasco de novo. A frase foi interpretada como uma referência à música Penhasco, escrita por Luísa sobre o fim do casamento dos dois. Diante das críticas, o Whindersson reconheceu o erro, afirmou que não teve a intenção de reabrir feridas do passado e pediu desculpas à cantora, aos fãs, familiares e amigos dela. O humorista também pediu o fim dos ataques contra Luísa e declarou que pretende virar essa página em sua vida.
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5: O quadro a seguir não é recomendado para menores de 14 anos.
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8: Atenção, torcedor do Brasil, aprenda comigo onde é que fica o botão de desligar o inimigo! Olha o policial saindo cedo para trabalhar, voltando de madrugada para casa, cansado, suado, detonado. O cara volta sempre desanimado, muito desanimado. É policial, coitado. Policial que trampa feito louco, que ganha muito pouco, que arrisca a vida dele para salvar a vida dos outros. Mas um dia ele não se sentiu bem, ele pediu dispensa, ele voltou para casa mais cedo, achando que ia festejar a folga com a esposa. Ele vai, entra em casa, escuta um gemido, chega de fininho no quarto e descobre que durante o dia, quando ele trampava, era com um amigo dele que a esposa ficava. O policial abre a porta do quarto e estão lá os dois pelados. O amigo dele nem percebe que ele entrou, e quando o amigo dele se ligou, o policial apertou o botão da arma e desligou. O garanhão se ligou e o corneado desligou. É mais um que vai pro céu, fazendo a casa do amigo de motel. Tava lá no bem bom com a mulher do guarda, e quando ele tava guardando, foi no túmulo que ele acabou guardado, hein, tagarela? Pois é, amigo, quem se acha muito esperto e ainda por cima é forgado, sai pra pegar a mulher dos outros, mas acaba sendo aqui.

0: Beat aqui na programação da 92 com o TZ da Coronel Nossa Chance. Aliás, gente, Duda Beat comemora um ano de Nossa Chance, parceria aí com o rapper, né, TZ da Coronel, lançada em julho de 2025. A faixa foi o primeiro single do EP Esse Delírio, volume 1, marcando o início da nova fase da cantora, explorando de forma cativante uma produção moderna entre o pop e o trap. A música foi eleita pelo Spotify como uma das melhores canções de 2025 e passou pelas paradas virais da plataforma ao retratar a intensidade dos quase amores e das relações interrompidas antes de se concretizarem. Você ouve aqui na 92, né? Daqui a pouquinho tem mais pra você. Já, depois do intervalo, a gente ouve essa aqui, ó.
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5: Mais de 2,8 mil pessoas foram diagnosticadas nos Estados Unidos com ciclosporíase, infecção intestinal causada por um parasita microscópico. Pelo menos 86 pacientes precisaram ser hospitalizados, mas não há registros de morte. As investigações apontam alfaces e outras folhas consumidas cruas como possíveis fontes de contaminação. Embora a origem do surto ainda não tenha sido confirmada, a doença pode causar diarreia aquosa intensa, cólicas, náuseas, fadiga e perda de peso. As autoridades recomendam higienizar cuidadosamente frutas, verduras e hortaliças antes do consumo.
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6: A moda dos anos 90 tá totalmente de volta e as cinco peças que estão dominando as ruas são a calça jeans de cintura alta, a jaqueta jeans oversized, o vestido slip dress, a camisa flanelada e o tênis chunky. O segredo para usar esses itens hoje em dia é misturar com elementos mais modernos. Para evitar um visual muito temático, essa volta ao passado mostra também como a moda vai e vem e como aquelas peças que pareciam esquecidas podem ser reinventadas.

0: Estação Prazer, Eu Quero 100%. E Panda com Ícaro e Gilmar com Baqueado. Gente, é hora de quê aqui na programação, hein?
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Argentina e Inglaterra decidem hoje o segundo finalista da Copa do Mundo FIFA 2026 às 16h, horário de Brasília, em Atlanta. Mas quem chega mais desgastado às semifinais da Copa do Mundo? As duas seleções já superaram a marca de 700 quilômetros percorridos no torneio. Os argentinos, que disputaram duas prorrogações, somam 650 minutos em campo, contra 606 dos ingleses. Individualmente, o espanhol Rodri é quem mais correu entre os semifinalistas, mais de 71 quilômetros, o equivalente a cerca de uma maratona e meia. Logo depois aparecem Harry Kane e Elliot Anderson. Já em intensidade, Pedri lidera, seguido pelo francês Olivier. Agora, na reta final da Copa, além do talento e da tática, a condição física também pode fazer toda a diferença na corrida pelo título. Por aqui,

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7: Vamos lá, Cido, mais fofoquinha por aqui. Olha só, a influenciadora Saori Cardoso voltou a falar aí sobre os ataques que enfrenta desde que assumiu o relacionamento com o jornalista Dudu Camargo.
8: Ah, é?
7: Pra quem não sabe, os dois se conheceram durante o reality A Fazenda 17 e iniciaram um romance no confinamento, né?
8: Exatamente.
7: Depois disso, decidiram seguir com o namoro depois do fim do reality. Estão juntos até hoje. E numa entrevista, a Saori afirmou que o casal sofreu muito preconceito e recebeu mensagens ofensivas nas redes sociais, tá? Ela afirmou também, relembrou, né, que as críticas que recebeu foi por causa do corpo durante o reality. Por causa da aparência física do Dudu. Falou que toda hora é uma coisa. E agora também,
8: mas esse,
7: né?
8: Esse povo não tem o que inventar também, né?
7: Pois é. E também falou agora que o Dudu tem enfrentado, né, uma galera falando coisas sobre sexualidade, etc.
8: Sabe o que é? Esse povo precisa carpir um lote, eu quero.
7: É verdade,
8: meu,
7: né?
8: Meu Deus do céu.
7: Mas também não põe minha mão no fogo, não.
8: Tá, mas tudo bem. Mas se ele acertou, né?
7: É.
8: Com a Sayuri, né?
7: Saori.
8: Saori.

0: Ansiedade.
1: Esse cara ser feliz, meu. Ele tá indo bem na Record, né?
0: Tá, não tá.
1: Então.
0: Eu achei que ele ia pra frente.
1: Eu também não botava muita fé nele, não, mas agora eu apoio.
0: Então tá.
1: Que ele seja feliz.
0: É isso aí.
1: Vamos passar régua?
0: Bora. Bora.

0: Madonna, nossa última de hoje aqui na programação da Manhã da 92. Ana Canhas também passou por aqui com Quero um Love e Alexandre Carlo com Sunshine. Hora de agradecer a sua participação.
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0: participação, pela sua companhia nesta manhã de quarta-feira. Rogério Coelho, obrigada pela sintonia e companhia. É, Ana Laura também e a Débora, direto de Aguaí, um beijo pra vocês. Vanessa e Vivi Munhoz, um beijo pra vocês também. Rosivaldo Souza, é isso? Rosivaldo Souza, é isso. Obrigada, viu, Rosivaldo? Beijo pra você. Madison também pra Wanda, um beijo. E o Laércio também, que tá sempre com a gente aqui, ouvindo a 92. Muitíssimo obrigada pela companhia de todos vocês, também aqui pela nossa live. E amanhã, a partir das 9, eu tô de volta com você, tá bom? Desejo a você uma linda tarde de quarta-feira. João Lopes já tá chegando por aqui com o Torcida 92. Beijo pra você e até amanhã.
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6: A maioria das redes de supermercados brasileiras não avançou na transição para a venda de ovos de galinhas criadas fora de gaiolas. Segundo o estudo Observatório do Ovo, 64% das redes analisadas não aumentaram a oferta desses produtos ou até registraram retrocessos. Além disso, 24% das empresas que assumiram compromissos públicos não informam o andamento das metas. Entre os principais obstáculos estão o preço mais alto dos ovos, a falta de conhecimento dos consumidores e a dificuldade de abastecimento em algumas regiões do país.
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2: Quem será o grande adversário da Espanha na final da Copa do Mundo FIFA 2026? A resposta sai hoje, com um duelo de peso entre Inglaterra e Argentina, que se enfrentam nesta quarta-feira, às 4 horas da tarde, pela semifinal. O vencedor desse confronto, inédito em semifinais, vai encarar a Espanha na grande decisão no domingo, também às 4 horas, enquanto o perdedor fica com a briga pelo terceiro lugar contra a França, no sábado, dia 18, às 6 da tarde. Essa é a quarta semifinal da história da Inglaterra. A última foi em 2018, lá na Rússia. Os ingleses foram campeões em 1966 e, desde então, nunca mais chegaram a uma final. Já a Argentina, atual campeã, está na sua quinta semifinal e nunca foi eliminada nessa fase. Em 78, quando sediou a Copa e foi campeã, não teve semifinal, então não conta. Ah, importante lembrar que o vencedor leva as Ilhas Malvinas junto. Brincadeira, gente. Afinal, todo mundo sabe que as ilhas são da Inglaterra mesmo, já que a Argentina levou uma surra na Guerra das Malvinas. É piadinha histórica, né? Falando sério hoje, é proibido torcer pro Messi, hein? Sujeito à revogação de CPF. Pelo amor de Deus, eu não me apareça aqui na cidade com um uniforme da Argentina, hein? 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E nos finais de semana, em edição especial, ao meio-dia, para ficar por dentro de tudo o que está rolando na última semana da Copa do Mundo FIFA 2026.
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4: Durante o verão europeu, Calvin Harris continua sendo um dos DJs mais bem pagos do mundo, com apresentações em grandes festivais e residências em Ibiza. Quando não está nos palcos, ele passa boa parte do tempo na fazenda dele. É considerada a maior fazenda orgânica de Ibiza e produz frutas, verduras orgânicas, ovos, leite, até vinho. A fazenda do Calvin Harris também funciona como espaço para eventos, incluindo casamentos e experiências gastronômicas.
3: Você ouviu, direto dos Estados Unidos, Pop News com Tina Roma.
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0: 12 horas e

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4: Após relatos de que uma adutora teria se rompido em Águas da Prata nesta terça-feira, a Sabesp informou que realizou uma manutenção emergencial no município, com previsão de normalização do abastecimento no final do dia, de forma gradual. Os bairros afetados foram Centro, Jardim Brandão, Terras do Alegre, Jardim Comendador Anunciato, Residencial Boa Vista, Residencial Boa Vista 2 e Vista Alegre. A companhia pediu desculpas pelos transtornos e recomendou o uso consciente de água.
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2: Fala aí, tudo bem, galera? Beleza? Uma ótima tarde de quarta-feira pra você que tá pintando agora aqui na pista 921. Muito prazer, eu sou o Nivaldo, já tô chegando. Tô na área, rola pra você a partir de agora até as duas da tarde. A primeira edição do Arquivo 92 desta quarta-feira. Uma hora com as velhinhas da programação 921. Aquela porrada de som bacana pra você curtir numa boa, viajar, relaxar e matar saudades sempre com a 92. Só lembrando que você é quem manda na programação, então demorou pra você pedir aquela antiga. Vai, manda pra gente seu pedido via fone 3631-6221. Ou, se preferir, tem o nosso WhatsApp 99823-351. Manda aquela mensagem bacana pra gente, mandando aquele som que você quer ouvir novamente. E é claro, de boa a gente manda pra você, beleza? Dá um gás, volume tem bom.

Esse é o arquivo, essa lista da programação da 2 na rádio perfeita pra você. Train com Drive By. Também Jennifer Lopez Play. E ainda teve Capital Inicial aqui. Foram só as primeiras da primeira sequência aqui do arquivo que tá só começando. Tem muito som pra rolar pra você ainda até as 2, então não sai da cola. Ligeiro intervalo depois do break, Red Hot.

0: final da Copa do Mundo de 2026. E a classificação veio com uma atuação de gala diante da França. Em Dallas, a seleção espanhola dominou o jogo, venceu por 2-0 e ainda ouviu gritos de olé da torcida. Oyarzabal de pênalti e Pedro Porro marcaram os gols da vitória. Além da vaga na decisão, a Espanha chegou a 37 jogos de invencibilidade e igualou o recorde histórico da Itália. Campeã em 2010, a Fúria agora vai em busca do bicampeonato mundial e aguarda o vencedor de Argentina e Inglaterra, que jogam hoje. A grande final será neste domingo, às 16h, horário de Brasília, em Nova Jersey. Por aqui, Cido Gameiro, e a qualquer momento tem mais Torcida Brasil na Copa.
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11: 1:27.

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0: Esse é o Arquivo Zeniz da programação da Brasil na Rádio Perfeita pra você. Joy Jackson aqui na Mais Ouvida com o Step It Out. Teve também Claudinho Buchecha, Quero Te Encontrar Ainda, Gorillaz, com Clint Westwood, só sonzeira aqui no arquivo. Foram as minhas últimas da primeira edição do arquivo desta quarta. O arquivo já era, lembrando que o arquivo tá de volta logo mais às 7. Eu mando pra você a segunda edição, mais uma hora pra você curtir numa boa com a 92. Beleza? Uma ótima tarde de quarta pra todo mundo. Logo mais às 7 eu tô na área e a gente se fala.
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4: A Prefeitura de São João da Boa Vista confirmou que o lanche habitualmente oferecido no transporte dos pacientes que viajam para atendimento no hospital da Unicamp não está sendo mais disponibilizado. Segundo a administração municipal, o Departamento de Saúde está temporariamente sem empresa contratada para o fornecimento do kit lanche destinado aos munícipes que realizam viagens para atendimento em outros municípios. A Prefeitura, no entanto, afirmou que não pretende cancelar o serviço e que o fornecimento dos kits lanches será retomado assim que um novo processo licitatório for concluído.
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10: 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Durante muito tempo, mesa posta era coisa de almoço de domingo ou data especial. Mas isso está mudando. 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

0: isso, Poca levou o episódio com bom humor e brincou que o contratante quebrou tudo.
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8: Café com óleo de coco para emagrecer, funciona? O Bulletproof é uma bebida que ficou famosa entre as influenciadoras digitais e tem, entre os benefícios prometidos, o fato de ser termogênico, ou seja, queima calorias com mais facilidade. A receita original leva café, óleo de coco e manteiga ghee, uma versão sem lactose. Mas saiba que os óleos não são termogênicos, pelo contrário, podem induzir ao acúmulo de gordura no corpo. E outra, os óleos, mesmo que benéficos, são calóricos. Prova disso é que uma mulher com 60 quilos, para torrar a energia fornecida por apenas uma colher de sopa de óleo de coco, precisaria de 22 minutos de atividade física. Parece um contrassenso, não é mesmo? Quanto à alegação de dar mais gás, essa propriedade é do café.
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0: É isso aí. Que vamos?
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6: Recuperar o acesso à conta GovBR ficou mais rápido e menos burocrático. Agora, usuários com verificação em duas etapas podem cadastrar um e-mail de recuperação para retomar o acesso em caso de troca, perda ou roubo do celular. O procedimento é feito pelo próprio aplicativo e evita a necessidade de abrir um chamado, que antes podia levar até 3 dias úteis. 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

finalizações e apenas um no alvo, sem grande perigo. Com a eliminação, Mbappé perdeu a chance de igualar com Cafu, o único jogador a disputar 3 finais consecutivas de Copa do Mundo. Mas ainda resta um recorde gigante em jogo. Mbappé tem 20 gols em mundiais e está apenas um de Messi, que soma 21. O francês volta a campo neste sábado, às 6 da tarde, horário de Brasília, em Miami, na disputa

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4: O vice-prefeito José Ricardo Sassaron assumiu o comando do executivo de Águas da Prata nesta segunda-feira e permanecerá no cargo pelos próximos 15 dias. A transição ocorre em razão das férias do prefeito Carlos Henrique Dezena, que se iniciaram no último dia 13. O retorno do prefeito está previsto para o dia 27 de julho.
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6: 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Muita gente acredita que viajar é conhecer sempre um lugar novo. Mas existe um prazer especial em voltar para um destino que já fez parte da sua história. Quando você retorna, a experiência é completamente diferente. Aquela cidade que parecia enorme já não assusta mais. Você sabe onde ficam alguns lugares, reconhece ruas e começa a perceber detalhes que passaram despercebidos na primeira visita. É como reencontrar um velho amigo, você não precisa de apresentações, apenas aproveita ali a companhia. Viajar também é isso, descobrir que alguns lugares merecem ser vividos mais de uma vez.
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0: vai ter Marília Mendonça?
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Gente, a participação do Bruno Mars no novo álbum do Rolling Stones, Foreigner Talks, tá sendo um dos pontos mais comentados pelos fãs e pela crítica. Bom, o artista divide os vocais com Mick Jagger em uma das faixas e a química entre os dois ficou surpreendente, misturando a energia clássica do rock com o toque moderno e o swing, que são marcas registradas do Bruno Mars. A colaboração foi vista como uma jogada muito inteligente da banda, já que conecta o som lendário dos Stones com a geração mais nova que acompanha o trabalho do Bruno Mars. Mandou bem, hein?

0: Ferrugem! Arrependidaço! Seguinte, segura que eu já volto com a Ana Castela. Você gosta, né?
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0: E aí, turma, chegamos com o nosso Link Upgrade. Tudo jóia, jóia? Aqui é Rodrigo.

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Luan Santana e Léo Foguete.

de Turma do Pagode. Alô, Virgínia! Alô, Virgínia! Ô, gente, a dupla Henrique e Juliano fez questão de elogiar publicamente o cantor GG Bismarck, definindo como o dono da voz mais bonita do Nordeste. Bom, esse tipo de reconhecimento de artistas que já estão no topo ajuda demais a dar visibilidade para os novos talentos que às vezes ficam restritos a uma região específica. Gostei, bacana, né?

0: Feels Like I'm Falling in Love, fechou o Top Tunes, quartamos, é isso, tô indo nessa, sou o Rodrigo Campos, te espero amanhã, amanhã é quinta-feira, é pré-sexta, amanhã tem mais Top Tunes, beijo.
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4: A Prefeitura de São João da Boa Vista informou com exclusividade a 92FM que exonerou um funcionário envolvido em filmagens ilegais de pessoas em banheiros públicos. O caso teria ocorrido em meados de outubro de 2025. Segundo a administração municipal, o processo tramita em segredo de justiça com inquérito policial em andamento. Porém, a Prefeitura afirmou ter adotado as medidas administrativas cabíveis e, após análise da documentação, a aplicação da penalidade máxima ao servidor foi efetuada. No caso, a exoneração. A matéria completa você confere em 92fmsãojoão.com.br.
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6: 4:55.

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4: Hashtag fica a dica no seu radinho. E aí? É Rodrigo Campos que tá falando, bora? Ó, surgiu um rumor forte de que State of Decay 3 pode não estrear diretamente no Xbox Game Pass, viu? O que pega muita gente de surpresa, já que o serviço costuma ser a casa, né, dos lançamentos da Microsoft.
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4: Você já reparou que alguns pneus ficam com a borracha acinzentada ou com manchas esbranquiçadas? Olha, isso pode ser um sinal de ressecamento provocado pelo sol, pelo tempo ou pelo uso de produtos inadequados. Muitos abrilhantadores à base de silicone ou solventes podem deixar o pneu bonito por algumas horas, mas aceleram o envelhecimento da borracha. Sendo assim, utilize produtos específicos para pneus e evite o excesso de químicos. O pneu é o único ponto de contato do carro com o chão. Cuidar da borracha é cuidar da sua segurança.

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do Mundo de 2026 e parte do sucesso passa por um trabalho de continuidade que começou há anos nas categorias de base. Dos 26 jogadores convocados para essa Copa, 12 disputaram as duas últimas Olimpíadas. Entre eles, 7 foram vice-campeões diante do Brasil em Tóquio em 2021. O próprio técnico Luiz de la Fuente comandou aquela seleção olímpica. Ele trabalha na estrutura da Espanha desde 2013, passou pelas categorias de base e assumiu a equipe principal em 2023. Já o Brasil, campeão olímpico naquela final, levou apenas 3 jogadores daquele grupo para a Copa de 2026: Bruno Guimarães, Matheus Cunhas e Martinelli. Enquanto a Espanha apostou na continuidade entre a base, seleção olímpica e time principal, o Brasil conviveu com troca de treinadores e pouca integração entre as categorias. 5 anos depois daquela final olímpica, os caminhos foram diferentes. O Brasil parou nas oitavas para a Noruega. Já a Espanha está na decisão da Copa.

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0: cima, papai! Vamos sorrir porque chorar em top a venta! 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
1: Lembrando que você pode ser nosso membro.
0: É, mas não é o membro do jumento. Você pode ser membro participando aqui com a gente, tem conteúdos exclusivos.
1: É verdade, meninos, bastidores. Você pode ver a gente tratando eles aqui nas baias, dando ração.
2: É os animais.
0: Porque os cortes é com a faca no espinhaço. Vamos embora, não seja jumento, seja membro.
1: É verdade.
3: Pedi licença pra contar a minha história. Pronto,
2: 12 minutos de música agora. Vamos embora.
0: Quando ele vai pra lá, olha o tamanho do toletão, por isso fica a chorar. Esse é o Beto Doian.
2: Me segura aí. Não, brincadeira.
0: Você sabia que esse homem botou mal olhado por causa do tamanho do olho dele no bairro todinho?
2: Quem disse isso, Adu?
0: O menino ali da Drogazil.
2: Tu nem pra mentir, tu presta.
0: Foi. Tu disse que o colírio dele é engarrafa pet.
2: Engarrafa pet do quê? Vagabundo safado.
4: De 2,5.
2: Tu é muito bandido.
0: Olha, mangando aí, Flávio, mangando.
2: Tô mangando a minha cara ainda. Bora pra lá. Vai começar a deslembrar também.
0: Tu é doido. Aqui. Diz que quando ele tá com conjunto de vidro, tirava a remela com a pá.
2: Tapar o quê? Nojento. E acaba mais safado esse cabelo.
0: Não, mas já passou.
2: Já passou o que eu tô falando agora.
0: É. Ele disse aí que a menina dele tava comendo a menina com zóio, né? Ele tava com zóio medonho, né? Era.
4: Usa o negócio.
0: Tu é doido. No lugar de arruda, aqueles galinhos de arruda, tinha que ser um pé de manga todinho pra poder.
4: Ai, que lascado que pra tu. Pé de manga.
2: Quer que tu se lasque, vagabundo. Tu tá defendendo ele ainda? Daqui a pouco tu vai ver o que é que tu vai arrumar aí.
0: É isso aí, rapaz. O limão que tá travando, tira a castanha do caju. Ele tá pegando. É o grande Beto Bubu. Não chore não, porque você não vai pegar uma empanada de um circo pra se vir de lenço.
2: Que caba sujeito, tu é. Você é um vagabundo, sapato, é.
0: Passou, Bubu.
2: Passou nada, tá falando aí agora?
0: Não, vamos embora, outro assunto, né?
4: Dá uma cheia, outro assunto.
0: Sim, falando assim, vamos falar agora sobre oftalmologista, né?
4: Eu sei que garoto. Até a mulher puxuda pega o

0: mãe da gringa. A gringa da tua mãe.
1: Tu que disse tilápia.
0: Mas você falou outro peixe.
1: Não, mas.
0: Tilápia.
1: Tilápia.
0: Tilápia.
1: Tilápia.
0: Tilápia.
1: Pronto, aí.
0: Vai ganhar a produção um no zerinho.
1: Quando?
0: Agora. Agora, vem cá.
1: Quando que eu vou ganhar?
0: Agora, se vira aí pra botar um no zerinho.
1: Aqui no meu rego, no meu reto?
0: Um no zerinho.
1: Aqui que tu vai ganhar aqui, na cara. Eu vou dar nessa tua cara safada que tu tem. Cara cínica safada.
0: E não tá nem tão reto assim, já tá danado.
1: Vambora daqui,
0: vambora. Peraí. Faça assim, ó. Mandando coraçãozinho pra mim, ó. Tá vendo?
1: Aqui eu vou mandar pra tua. Aqui, ó.
2: E um nem foi no zero, já tá mandando coração, que você passou na face.
0: Peraí.
1: Olha a
0: violência,
1: agressão.
0: Viu? Ei, vamos começar aí falando o quê? Uma coisa que o Galo gosta muito. Bar.
1: Pitu.
0: Pitu. As quatro letras, né?
2: Aí eu bebo meu dinheiro.
0: E o bar, muita coisa acontece nos bar, né? Tem muito papudim, tirando tu lá em Lagoa do Carmo.

0: Bubu e Castanha, era, não era tu não, era outro. Dois papudinhos, bebim. Aí eles iam beber, né? Aí andava com eles, Juruna. Juruna era mala. Falei, esteja comigo aqui, quando o Moacir vier, eu vou aplicar. Sendo que o garçom é mais mala que os bebim, tudinho. Ele fica aqui anotando, pra depois botar coisa que não saiu. Aí, estraga a conta aí. Aí Moacir chegou e disse, 300 reais de bebida, 200 reais de tiragosto, 50 reais de colar, colou. Cabeçou, o que é isso? Não colou. Aí o cara... colar, colou.
1: Lá tem um espectro também lá. Lá tem um espectro.
0: Não colou, não.
1: É. Lá tem um espectro. O bar do Landim. Landim é ligeiro demais.
0: Landim.
1: Não fique bebo no bar do Landim, não.
2: É o que imaginar demais esse cidadão aqui conhece.
1: Que você vota no outro dia lá, acrescentou alguma coisa. É, ele é assim, ele é esperto demais.
0: Rapaz.
1: Agora o tiragosto dele é bom demais. Vai pelo tiragosto.
0: Tu é.
1: Acaba sabendo cozinhar.
0: Ei, eu que tava de tiragosto. Aqui tinha seu Paulo, amarrado. Sabe aqueles cabas que não. Mais seguro que pra pagar em arame, né? Esse cabas que não abre a mão nem pra bater bronha. Ele bate com os cotovelos, assim, sabe? Ele disse que na época ele é tão seguro, tão amarrado, tão canguinha, tão mão de vaca, tão pão duro, que passou na época que tinha Madalena, uma cigana aqui da rua, sabe? Aí Madalena passou e disse, deixa eu ler a mão do senhor. Ele disse, eu não abro a mão pra ninguém, lê meus pés. Aí deu os pés aí, sabe? Amarrado demais, o menino. Aí.
1: É feito galego dentinho. Galego dentinho também assim.
0: É, né?
1: Galego dentinho também. Aí diz... chega pra cá, galego, ué, a gente tá indo pra ir tomar uma. Sempre aí, o Biel, o Josia, o Bolão, a gente, liga pra ele. Galego, mata uma galinha aí, a galinha terra dele, cabe dela, que ele vai ovada. É, a gente vai pra lá. Mata uma galinha que a gente tá chegando. Quando chega lá, que ele bota lá a panela com a galinha, tem quatro pescoços, três pés. Eu não sei como é que a galinha dele, não. Que galinha é essa aqui?
2: Só tem um.
1: Tá todinha aí, todinha aí, todinha aí.
0: Olha, galinha com quatro pescoços, não dá nada isso.
1: É.
2: Só tem osso.
0: É, não tem a ver com essa galinha com quatro pés. Que diabo de galinha é essa com quatro pés? Homem?
1: É, tem que ter bem quatro asas.
0: É, tem a mistura,
1: tem,
0: né?
1: Tem quatro pés, no mínimo tem que ter quatro asas.
2: Não tem
1: asas.
2: É.
1: Não.
0: É, é, tem uns cabas aqui que cozinha, toca galinha e faz o quê? O caba já bebe, caga dentro. Aí tinha esse pescoço, aí é um tolete, não sabe. Olha quem é que está chegando aí.
1: Bicho,
0: Chico Besta Fere, ele vem com um lençol da menina dele, ó. Eita, bossa medonha, aí. Chegando agora da Romaria. Tudo tem dentro dessa bicha aqui, ó, pra vender.
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0: Alô?
1: Liga.
0: É Joana, é?
1: É.
0: Joana, cadê você? Me ligou pra cá e até agora não disse nada.
1: Eu não fui eu que telefonei pra ir, não, é.
0: Sim, mas você disse que ia vir pra cá, eu fiquei esperando, comendo os remédios, já tirei os remédios da geladeira, já embalei, disse, não, mandar o menino pegar aqui, o menino pegar o dinheiro, até agora nada.
1: Não, eu não, meu amigo. Você tá enganado.
0: Ei, Joana, como é que vai ficar isso aí? Porque você pede o remédio, depois liga na minha cara e diz que não foi mais você que tá querendo remédio. Como é que vai ficar isso aí?
1: Quem é que tá falando, hein?
0: É o balconista da farmácia. Porque você ligou pra cá, pediu o remédio, eu já embalei já. Agora você tá dizendo que não foi você.
1: Que conversa é essa, meu amigo? Você tá louco? Eu não pedi remédio, não.
0: Oi, pois tá aqui a lista. É, Cibalena foi a senhora?
1: Não, você tá enganado.
0: É, Sonhex comprimida 2% foi a senhora?
1: Não, eu não, meu amigo.
0: É um vidro de soro hidráulico.
1: Você tá enganado.
0: Joana, tá aqui outro remédio que você ligou pra cá e pediu. É maripuama em cápsula.
1: Não, eu mesmo liguei pra aí não, meu amigo. Você tá enganado, que eu mesmo não.
0: Joana, essa aqui é a lista de remédio que você pediu.
1: Pedir remédio, meu amigo? Vai procurar outra pessoa.
0: Não, procurar outra pessoa não, Joana. Tem que ser com você. Eu já embalei os remédios, já que você pediu tudo.
1: Alô?
0: Opa, minha senhora, chama a Joana, porque eu tava falando com ela aí sobre o remédio que ela pediu.
1: Não,
0: é
1: que ninguém pediu remédio, não.
0: Não, chama ela aí, porque eu tava conversando com ela.
1: Não, ela não tá atendendo, não. Se a gente pedir o remédio, você vai entregar aqui em casa.
0: Sim, mas tão enrolando, não posso mandar por ninguém, não.
1: Vem o fim entregar.
0: Mas se enrolação é pra aplicar na raiz do dente de Joana, pra acabar com o bafo de onça, eu posso aplicar?
1: Não, pode aplicar no seu c...
0: É pra acabar com o baixo de bode que ela tem.
1: Sei quem é você, já conheci sua fala e vou chamar a polícia agora.
0: E onde é que eu vou aplicar essa injeção?
1: No seu c... na cabeça da sua c... preta.
0: Eita, isso, eu só tô querendo ajudar.
2: Você quer que eu lhe diga uma coisa?
0: Mas pedi de mim, não diga não.
2: Tenha respeito, considera as pessoas.
0: Não, mas eu tô com injeção aqui, o que é que eu faço?
2: Porque aqui, enfim, no seu c...
0: Não, mas não, eu vou perder a injeção.
2: Pois é, pois você procura outra pessoa e aplica no seu c...
0: Eu sou um balconista, cadê o respeito, minha senhora?
2: Enganado, cabra, respeito e cabra sem vergonha.
0: Olha, pois vai se perder essa injeção aqui, viu?
2: Fim no seu
0: c... Ei! Conversa é essa?

0: Ele veio, chegou agora, o programa tá bom que só. Ele veio arrochando e depois foi dando um nó. É o grande ferinho, besta fera do forró.
1: Coruja do inferno.
2: Coruja tu. Me respeita, viu? Testa de burro.
1: Wolverine safado.
0: Wolverine. Ferinha tá perguntando aqui, os seguidores dizendo: cortaram o cabelo de Ferinha na foice? Foi porque eu disse: ele tirou o pé do cabelo desse homem, não foi, ó?
3: Eu tinha direto.
0: Ficou invocado, ai, macho. Calma. Foi na garupa de uma moto? Foi, Ferinha, cortar esse cabelo?
3: Foi na moto, não estava conforme da
0: planilha. Ei, Ferinha, depois um seguidor aqui, Jeromim, ele tá pedindo. Jeromim tá perguntando o nome do teu barbeiro pra ele poder fazer um portão pra casa da mãe dele, que ele queria nesse formato assim, sabe? Redondo.
3: Barbeiro é o nome do corno do pai dele.
0: Foi. E também a Chieta, ele tá dizendo: Ferinha, depois me empresta esse teu corte de cabelo pra eu acabar o namoro lá em Caruaru.
3: Ele
0: tá dizendo.
3: Acabou, ele já levou, foi Chico, como é que ele vai acabar o namoro deles?
0: Grande Farinha, chegando do Juazeiro do Norte, o moído é grande, né, galera? A gente tá falando aqui sobre bar, tem alguns bar que dá uns carregos lá em Juazeiro? Tem?
3: Tem um bocado de barzinho lá, tem um bocado.
0: Eita, é das antigas, viu? Das antigas, tocando aquela música de Aguinaldo Timóteo, né?
3: Aguinaldo Timóteo,
0: Mercedão Vermelho, Roberto Carlos, Alipe Martins, Beto Barbosa. Né? Tocava, essa cidade, eita, já tá com abrimento de boca, mal feliz.
3: Valdir Soriano.
2: Tu escovou a força hoje?
0: Hein?
2: Escovou essa força?
3: Não.
0: Ele não precisa, não, ele usa lente nos dentes.
3: É lente que eu uso.
2: É pior ainda, que a média fica tudo
3: estranho. Nem pior que não, é lente.
0: O lente, né?
3: É lente.
0: Tem um pessoal que disse aqui, ó, os outros seguidores aqui, ó. Dona Geralda, ela é do Crato, diz: Ferinha, você sabia que essa sua lente do dente fede a bosta?
3: Fede a bosta, que é que eu digo, é. Que fede a bosta é o furo dela. A velha da cara.
0: Rapaz, é Dona Geralda, lá do Crato.
3: Dona Geralda do c.
0: A gente falando dos bebinhos, papudinho mesmo, pé inchado, caindo no reboco. Aí seu Paulo aqui, ele tinha uma bodega, tá com impinge. Ferinha foi sentir a capinga da fossa, viu?
3: E é, fuleiragem.
2: O negócio tá meio rindo aí.
0: Isso é igual a castanha, esse papudinho. Ele foi daqui pro Juazeiro do Norte pagar uma promessa, sabe? Aí quando chegou, ele sentou-se vizinho à freira, sabe? Aí ele soltou uma bufa, né? Aí a freira fez: você peidou? Aí castanha disse: é claro. Ou a senhora acha que eu fedo desse jeito?

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0: alô todos os ouvintes da 92 FM, Guilherme Benuto passando pra deixar um abraço pra todos vocês.
1: Valeu, galera.
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0: Alô?
1: Alô, é Rosa?
0: É.
1: Opa, Rosa, eu tô com um problema muito sério aqui, eu precisava de sua ajuda, você podia me ajudar?
0: O que é que se... Eu digo, pode ser, posso ajudar em quê?
1: É porque a gata aqui em casa tá dando cria, aí a bichinha aqui tá com dor, aí eu não sei o que é que eu faço. Tem que te mexer nela, faz o que? Abre as pernas dela, é?
0: Não, deixa ela... Espontâneo.
1: Mas ela tá demorando, sabe? Eu tô preocupado.
0: Não, pode deixar, é espontâneo mesmo.
1: É, né?
0: É que demora, ela demora de um pra outro.
1: Eu sei, porque tá demorando, não saiu nenhum. A bichinha tá gritando aqui, eu tô apesadozinho, sabe?
0: Não, mas é espontâneo assim mesmo, ela vai botar pra fora.
1: Mas é porque, Rose, faz muito tempo já e ela começou e até agora não saiu nada, sabe?
0: Ela já teve algum?
1: Eu puxo, eu faço como, hein?
0: Não puxe não, não faça nada não.
1: Mas, Rose, a pessoa fica aperreada vendo o sofrimento de uma cristã dessa. Diga alguma coisa pra fazer, o que é que eu faço?
0: Não, o que eu faço lá em casa é isso, esperar ela ver. Se muito tempo ela não ter, tem que chamar uma pessoa, né? Que entenda.
1: E agora eu faço como, hein, Rosa? A bichinha tá tão apesada aqui olhando pra mim, ó.
0: Você mora onde? Você mora perto de quem?
1: Aqui, o meu tá apesado demais, viu, Rosa? O que é que eu faço? Eu posso pegar ela assim, puxando devagarinho, ajudando assim, massageando a barriga dela?
0: É, pega aí nas perninhas dela e dá uma assim. Fica fazendo contraçãozinha na barriga dela. Com a ponta dos dedos, sabe?
1: Assim, batendo, né?
0: Não, batendo não. Fazendo assim, com a pontinha dos dedos.
1: Apertando, né, Rose?
0: É, com a pontinha dos dedos, devagarzinho assim. Vai fazendo contraçãozinha na barriga dela.
1: Quanto tempo, hein, Rose?
0: Fica aí o tempo que você achar que deve, né?
1: Ah, mas é porque eu deixei o Facebook aberto, eu tenho que voltar, eu tenho que ficar fazendo isso até sair os gatos, é?
0: Não, de um tempo você para pra ver se passa mais.
1: Rose, tu já fez isso, já?
0: Já, eu tenho gata em casa.
1: Vixe, ela tá tão estranha, ela fez um movimento aqui, eu acho que não vai nascer não, é?
0: Então vê aí, tem ninguém perto de você por aí, não?
1: Ela se virou aqui, Rosa, olhou pra mim e disse que não ia ter esses gatinhos não, porque tu tem um bigode de gato e ela tá com medo, ó.
0: Ah, tua porra.
1: Bigode de gato? Eu não vou lutar de novo, hein?
2: Alô?
1: Amiga, viu já bigode de gato aí que nasceram os gatinhos, são tudo a cara dela.
2: Ô, meu amigo, você sabe que esse celular, esse telefone, ele tem mina, você sabe disso?
1: Ai, me trate bem!
2: Escute, eu tô tratando você bem.
1: Mas então fale baixo.
2: Fala baixo por quê, meu amigo? Se o telefone é meu, eu falo de altura que eu quiser,
1: Mas tu não me conhece não, viu?
2: Sim, tu me conhece também, otário?
1: Conheço, tu não devia estar nem atendendo esse telefone, porque tu é casado com bigode de gato.
2: Ah, se lascar, rapaz, essa porra desse telefone aqui é meu, atendo se eu quiser, do que eu quiser, rapaz, vai se lascar. Você tá pensando o quê, meu amigo?
1: Rapaz...
2: Você tá pensando o quê?
1: Eu tô pensando como é que você é tão intrometido desse jeito, que ela ligou pra mim e você fica aí se intrometendo.
2: Ela ligou pra você como, meu amigo? Que essa porra desse telefone aqui é meu, ligou pra você como?
1: Ligou.
2: Olha, deixa eu te dizer uma coisa. Deixa eu te dizer uma coisa. Eu sou um delegado de polícia, entendeu? E você vai pra cadeia, seu filho da p***. Uma breve com você tá imaginando, entendeu? Você tá entendendo?
1: Eu sou delegado, eu queria prestar uma queixa que Rose ligou pra mim.
2: Ela não ligou pra você não, seu Otávio. Você foi que ligou pra ela, que eu tô em casa, eu sei que você ligou pra ela. Você deixa estar com essa merda, que você não sabe nem o que você tá falando.
1: Ô, delegado, vamos ser amigos aí, porque eu não gosto dessas coisas de violência não, viu?
2: Não.
1: Não.
2: E não, nem gosto de violência não, meu irmão.
1: Não.
2: Eu também não gosto de violência não, agora só que eu vou meter ele na cadeia e não tem pra onde.
1: Que isso, delegado?
2: Não quero isso. Isso é pra você aprender, quando você ligar pra um carro de família, você falar direito. Não é falar com piadinha nem com palavrão não, seu cabaço. Você tá pensando o quê?
1: Desculpa aí.
2: Vou te pegar, vou te meter uma cana, meu. Vou te meter uma cana que tu nem imagina.
1: Eu não posso nem beber, delegado. Deixa essa cana pra lá. Desculpa aí, por favor.
2: Desculpa. Vou te meter uma cana, cabaço. Pra tu te ligar. Eu vou te pegar, bicho. Ainda hoje eu te pego.
1: Entendeu?
2: Corre na minha frente, que eu quero tirar as duas pernas. Entendeu? Eu vou te pegar ainda hoje.
1: Delegado, meu último pedido, então. Chama aí bigode de gato.
2: Bigode de gato, bigode de gato, meu irmão. Bigode de gato. É a p*** da sua mulher ou da sua mãe, seu filho da p***.
1: Que é isso, telegato?
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0: Olá aí, tudo bem, galera? Beleza? Uma ótima noite de quarta-feira pra você que tá pintando agora aqui na pista 921. Por aqui o Nivaldo na área de novo. Tô chegando com a segunda edição do Arquivo 92 desta quarta-feira. Até às 8, uma porrada de edição bacana pra você curtir numa boa noite adentro aqui pra 92. Então é o seguinte, ó. Manda aquela antiga pra gente, 3631-6221. WhatsApp é o 998233516. Ela canta pra você a partir de agora, abrindo o arquivo Shakira com o

0: Scatman's On aqui na minha vida com Scatman's World. Também teve Rock DJ, Robert Williams, teve Shakira Louca. Segunda edição do arquivo desta quarta-feira, o arquivo só começando rapidão. Tô de volta com muito mais Ashley Simpson daqui a pouquinho no arquivo. Então não sai da
1: cola. 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

92 FM, essa é a rádio perfeita pra você. Lasgo com Something. Também Ashley Simpson com Piece of Me. Ainda teve Tribalistas, Velha Infância. Só sonzeira aqui no arquivo. Segunda ação do arquivo acontecendo aí, noite adentro, aqui na sua 92 FM. Rapidão, tô de volta. Já já tem Nelly aqui no arquivo. É musical.

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0: arquivos da lista da programação 910 na rádio perfeita pra você, heróis da resistência, só pro meu prazer. Também Pink Floyd, Wish You Were Here, teve Eros Ramazzotti e Tina Turner com Coisas Della Vita. É sonzeira aqui no arquivo, fechou com toque de classe. Segunda edição do arquivo desta quarta-feira, o arquivo já era, amanhã tem mais, claro que tem. Quinta-feira eu tô na área, 1 da tarde mando pra você a primeira edição e sempre às 7 eu volto mandando a segunda edição, beleza? Uma ótima noite de quarta pra você, a 1 eu tô na área e a gente se fala.
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6: 7:58.

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4: A primeira coisa que você precisa aceitar em 2026 é que muitas pessoas são viciadas em seus celulares. Billy Corgan sente que a experiência de um show mudou em termos de proporcionar um nível de dopamina. Então é muito mais difícil fazer apresentações longas. O líder do Smashing Pumpkins conta que os músicos agora não têm que se preocupar em tocar os hits. Têm que manter a energia alta no ambiente para os fãs embarcarem na jornada com você.
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0: Está no ar a Voz do Brasil. As notícias do governo federal que movimentaram o país no dia de hoje.
1: Olá, boa noite.
2: Boa noite para você que nos acompanha em todo o país.
1: Quarta-feira, 15 de julho de 2026.
2: Vamos ao destaque do dia na Voz do Brasil.
1: Vacinação em gestantes.
2: Imunização de grávidas pelo SUS reduziu casos graves de bronquiolite em bebês menores de 6 meses.
1: Os dados são do Ministério da Saúde. Natália Koslick.
3: Até agora, mais de 1.200.000 doses da vacina contra a bronquiolite foram aplicadas no país.
2: Você vai ouvir também prova de vida.
1: Quem precisa fazer comprovação no INSS está recebendo aviso do governo federal.
2: Fique atento, a mensagem não solicita dados do cidadão. Márcia Fernandes.
4: Não são enviados links, nem são solicitados dados como CPF ou endereço.
1: E ainda, novas regras de publicidade para bets começam a valer sexta-feira.
2: Está proibida a veiculação de análises sobre eventos esportivos que induz a realização de apostas.
1: Também está vedada a divulgação para crianças e adolescentes. Nazi Brum.
5: Entre as principais regras da portaria publicada no último dia 10, está a divulgação de advertências ao apostador sobre os riscos de apostas online.
2: Hoje, na apresentação da Voz do Brasil, Mariana Jungmann e Luciano Seixas.
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2: A vacinação de gestantes no SUS contra a bronquiolite reduziu pela metade os casos graves da doença em bebês.
1: Os dados foram publicados esta semana pelo Ministério da Saúde.
2: Essas e outras vacinas presentes no esquema vacinal das gestantes ajudam a evitar internações e óbitos de mães e de seus bebês.
3: A vacina contra o vírus sincial respiratório, principal causador da bronquiolite, protege o bebê ainda durante a gestação até os primeiros meses de vida. É esse o período em que o risco de complicações respiratórias é maior. A obstetra Michele Egídio explica como funciona o mecanismo de imunização nessa fase da vida.
6: Vai passar anticorpos para a criança, mas não necessariamente ela vai conseguir impedir que a criança não tenha doença, mas vai impedir as formas mais graves, as que exigem internação. Então a criança já vai ter algum tipo de imunidade ao vírus, então vai ter uma doença um pouco mais leve do que normalmente ela teria se a mãe não tivesse se vacinado.
3: Disponível na rede pública desde dezembro, a vacina contra a bronquiolite é indicada a partir da 28ª semana de gestação. Assim que completou o tempo necessário, a técnica de enfermagem Fernanda Larissa da Silva compareceu a uma unidade básica de saúde para garantir sua proteção e de sua bebê.
7: Essencial, tanto para mim quanto para a criança. Não ter que ficar indo direto ao hospital e a saúde dela está íntegra, a minha também.
3: Até agora, mais de 1.200.000 doses da vacina contra a bronquiolite foram aplicadas no país. De acordo com dados publicados essa semana pelo Ministério da Saúde, a vacinação de gestantes no SUS levou à redução de 52% dos casos graves da doença entre bebês com menos de 6 meses. O calendário vacinal de gestantes contém ainda outros imunizantes, como destacou a diretora substituta do Departamento do Programa Nacional de Imunizações, Ana Catarina de Melo Araújo.
8: Nós temos a vacina DPTA, que é a vacina que protege para coqueluche. Ela deve ser realizada a partir da 20ª semana de gestação. A vacina hepatite B, que é uma vacina que nós fazemos desde a infância, mas existem ainda algumas gestantes que não receberam. Então é importante receber a vacina contra a influenza, que ela é anual, e a vacina também da Covid-19. Então são doenças que, quando acometem as grávidas, elas têm um comprometimento importante, levando à internação e óbito.
3: Caso a gestante tenha perdido alguma das doses no tempo recomendado ou tenha quaisquer outras dúvidas, basta procurar a unidade de saúde mais próxima de casa com a caderneta em mãos para verificar sua situação junto aos profissionais de saúde. Reportagem Natália Koslick.
1: E neste mês, a saúde bucal também está em pauta.
2: É o Júlio Neon, que alerta para os cuidados diários e prevenção de doenças bucais.
1: O Sistema Único de Saúde oferece atendimento básico e especializado.
9: O Júlio Neon chama...